0: Agnaldo Timóteo, meu grito, o nome da música.
1: Bonita.
0: Aliás, música muito linda do Agnaldo, uma das mais belas, né? Porque ele tem diversas, essa aí é uma delas, né? O Agnaldo Timóteo dispensa comentários. Pois é. Olha, rapaz, que a Casélia falou pra você. Deixa aquela coisa triste ali passar, pelo amor de Deus. Aí eu vou mostrar que a Casélia. A Zélia mandou uma foto do rádio, viu, Roberto? Mandou a foto do rádio. Ela falou aí, ó, a bagaceira. Olha lá, tá vendo? Pobre rádio. E ainda diz assim, ó. Ei, Roberto, você poderia me dar um rádio, cara? Já que eu não ganho o café que você sorteou. Você que acha, Roberto?
1: Ei, mas pra ganhar um café tem que participar do sorteio.
0: Tem que participar do sorteio?
1: É o sistema aqui que sorteia, entendeu? É o sistema.
0: Mas ela não participou, não?
1: Quando ela manda mensagem que querem participar, mas é o aplicativo, né? Agora você falou que ia dar um rádio pra ela, né? De pilha, né?
0: Tô sabendo disso, não.
1: Ia providenciar um rádio de pilha
0: pra ela. Tô sabendo disso, não. Você tá mentindo. Deixa de mentir, ó. Mentir é feio. Hein? Muito bem. Então vamos seguindo com o programa, né? Deixa eu ver aqui. Alguém pediu a música. Tal. Cadê a música? Não sei. Ai. Ai, não sei, não tô achando, não. Ah, tá. Bom, então vamos lá. Robertão, manda alô.
1: Manda aqui um forte abraço pra Tônia Probar, que tá na escuta. Zélia tá na escuta, com o filho dela. Entendeu? Nevinha do Hot Dog.
0: Nevinha do Hot Dog.
1: Darius do Darius Bar, mandou.
0: Acho que ela mudou de endereço, viu?
1: Mandou um forte abraço, você viu, Darius?
0: Darius do Darius Bar?
1: Isso,
0: e Paraná. Tá ouvindo a gente, né?
1: Isso.
0: Ele, o Paranauê, o Rony Santo foi que sumiu, né? Deve ter ficado rico.
1: Não, ele mandou mensagem esses dias, no dia que você não veio. Ele pediu pra passar o áudio, passei.
0: Tá certo.
1: E vamos pra música, né?
0: É, vamos de música. Pra você da distância, são 21:05 agora, Brasil.
1: 9:05.
0: Rick Renner cantando pra gente aí, ó. Eles estavam bem novinhos nessa época,
1: antiga, hein?
0: O Rick tinha até cabelo aí, ó. Preciso dizer que te amo.

0: Galeno, a música é Novamente. Essa é boa, viu? Bonita, linda música que a gente passou aí pra você, né? É, curtir e lembrar de momentos maravilhosos de cantores que quase estavam esquecidos, né, Roberto?
1: Verdade.
0: Aí a gente faz você relembrar. Por isso que nosso programa é assim, desse jeito. A galera gosta,
1: pega,
0: né?
1: Pega fundo do baú, né?
0: A gente tenta mudar, mas não tem jeito. A cobrança vem no imediato. A cobrança vem. É o quê, Zélia? Hã?
2: Ei, Roberto, quem tem que te dar um rádio é você que é rico.
1: Que ideia!
2: Olha, você aí tem carro de som, você trabalha em porta de loja.
1: Quem dera.
0: Você tá lascado, Roberto.
1: Ei, negócio de porta de loja, aprendi com Coimbra, viu?
0: Agora tem é que dar. Agora você tem que dar, viu?
1: É professor Coimbra.
0: Mas você tem que dar agora. Se vira nos 30.
1: Exato, almoço pra comprar janta.
0: São 21h11, gente boa. A gente volta já.
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4: 9h12.
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4: Muito bem, daqui a pouquinho tem Geraldo Ferreira em sintonia emocional, viu? 21 e 24 agora, gente boa. 21 horas e 24 minutos.
5: Boa noite, Marcos Coimbra.
4: Diga, Betão.
26: Pulou 9h25 agora.
4: Bom, beleza. Vamos que vamos. Seguindo o programa. É pra frente que se anda, meu irmão. Pra trás é retrocesso. Se você caiu hoje, levante, sacode a poeira. Amanhã você não vai cair. Já passou pela experiência de hoje, vai evitar os troncos e barrancos.
26: Verdade.
4: Você vai ser, em algum momento, feliz. O choro pode durar uma noite inteira, mas a alegria vem pela manhã. Pode ter certeza disso. Então, não há tristeza que dure para sempre, nem dor que dure também para sempre. Um dia acaba. E um dia, né, você que ficou horas chorando, talvez vai passar anos e anos sorrindo. A perspectiva pode mudar drasticamente a partir do momento que você também aceitar a mudança. Então mude para melhor, ou deixe a mudança simplesmente acontecer. Às vezes as coisas acontecem sozinhas, né, Roberto?
26: Verdade.
4: Sozinhas. Às vezes a gente tem que correr atrás, às vezes, mas tem hora que ela vem para você porque é sua. E o que é do homem, o bicho não come, é?
26: Verdade.
4: Pronto. Vamos que vamos.
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0: Coro de homem aí, ó. Umba, umba, umba, umba. Esse é o Reginaldo Rossi. Eu vou dizer, viu? Aí era um cara, sabe? O grande Reginaldo, viu? Tem muitas histórias sobre ele. É de Pernambuco, lá do Recife, viu? Pelo amor de Deus. Ai, ai. Mas o Reginaldo Rossi, quando ele morreu, parece que, não sei se estava acontecendo uma guerra, alguma coisa no Brasil, e quase não deu ibope à morte dele, não, né? Ficou obsoleta a informação. Quase não teve fala a respeito do assunto. Me lembro, na época estava se falando de uma coisa e essa coisa abafou o caso, né? Porque ele morreu assim, justamente nesse período aí dessa coisa. Eu não me lembro mais, não. Já faz um tempinho. Faz uns 7 anos, 8 anos, mais ou menos isso aí, né? E o Reginaldo foi embora, nos deixou. Nós tivemos também a perca recente, não tão recente assim, mas. Então não, também não faz muito tempo, do Rick, aliás, do Rick não, do...
1: É que foi semana passada?
0: Não, do eu passei a música dos caras aqui agora, tá. Christian, é o Ralph, foi Christian ou foi Ralph? E agora nós tivemos esse negócio aí, essa bomba do Rick, pelo amor de Deus. É, esse povo mais vai ter embora tudo, viu? Pelo amor de Deus, tem que preparar, viu, irmão? Ninguém vive pra sempre não, gente boa. Agora veja bem. Chegou Geraldo aqui e eu lembrei de uma coisa. Eu lembrei que a Zélia precisa de um rádio e Geraldo traz dois.
1: Vixe!
0: Né? Geraldo traz dois rádios pra cá?
1: Deveria doar, é verdade.
0: Vamos fazer um desses rádios pra Zélia?
1: Deveria doar. Olha, Zélia, Geraldo falou que vai doar a rádio, viu?
2: É ruim.
0: É ruim o quê, rapaz? Deixa de ser mala?
1: Lá que você é bom de faca.
0: Vixe,

0: É, sim, rapaz, a gente ficava a noite toda passando só musgão dessa snipe aí, desse naipe aí, ó.
1: Amor desse mundo.
0: Aí tem um selo de carimbo da Sony Music e do povo do Brasil, né, que ouvia muito. Essa música passou mais do que cometa lá na Via Láctea.
1: Uma carta, por favor.
0: Oh, musicão, meu coração está
1: pedindo.
0: Volta logo, meu amor. Outro dia eu encontrei um caba na rua, ele falou: Marcão, você é judia, rapaz, você é malvado, sabe? A gente vai ouvir seu programa, de repente a gente se encontra chorando sem saber por quê. Saudade de alguém que a gente não sabe quem é. Saudade de um lugar que eu nunca fui. Eu falei, lascou-se. Meu programa causa tudo isso aí? Aí ele diz, causa isso aí muito mais. Rapaz, você me infere, você me machuca, rapaz. Você abre a ferida e põe metiolac dentro. Você lembra do metiolac? A mãe da gente, o diabo, a gente com aquele diabo, né? Arde como um cão. Fala, Geraldo, você ia falar um negócio aí?
2: Esqueci o nome do poeta. Poeta português, esse cara. Ele dizia que o poeta é o fingidor. Finge que sente dor que devera sente. A gente viaja nas músicas dos outros. Parece que o caso é nosso, né?
0: É, parece que tá falando da nossa vida. Esses cantor fofoqueiros não tem o que fazer. Eles estudam as nossas vidas e vai falar em música. Aí toca o dedo na ferida, ó, nós chorando sem saber do que. Quer dizer, a gente sabe, né? A gente só não vai sair espalhando por aí. Porque aquelas coisas que ficou no passado pode afetar as coisas agora do presente, tá ligado? Pois é. A coisa do passado tem que ficar lá no passado, senão vai afetar as coisas agora do presente, né? De repente vai dar errado aí, se der errado não dá certo, se der certo não dá errado.
3: Você comentando, muda de assunto aqui rapidão, você comentando o negócio da rádio, o homem ficou todo vermelho, você viu? Sem graça.
0: Ficou, eu acho que ele sentiu que poderia, mas não quer, porque não pode, porque vai tirar a live dele do ar, uma delas, né? Porque o homem
3: mas
0: tem
3: ele, ele falou em off aqui, com o microfone desligado.
0: Olha,
3: dá de presente um pra ele.
0: Oh, assunto, Geraldo. Assunto, Geraldo.
3: Aí tem dinheiro, aí tem dinheiro, você tem dinheiro.
0: Rapaz, não me comprometa.
2: Tá vendo?
0: Agora eu vou fazer igual de Gamão Branca. Sai fora. Não me comprometa. Por favor, não. Eu já esqueci até a música.
3: Ela
0: a música
3: sumiu porque não tá respondendo lá. Veio a mensagem, não sumiu. Ela, tá vendo?
0: Ela não respondeu porque senão, tá não
3: internet,
0: faz sentido responder.
3: A internet caiu.
0: Quem tá fazendo a resenha é nós aqui, né?
3: A internet caiu, né?
0: Aí o Roberto Carlos fala bem assim que você é linda esperando neném. Aí ele fez quando uma das mulheres que ele mais amava estava de buchão.
1: Você veio.
0: Aí ele falou, vou fazer uma música pra você, meu amor.
1: Não sei bem aí, de onde.
0: Mulher de buchão.
1: Um jeito tão.
0: Roberto Carlos grava pra tudo, até pra mulher grávida, né, velho? Ô, Roberto, retado.
1: Espera.
0: Aí, ó. Esperando o neném.
1: Um sorriso de alguém.
0: Daqui a pouco ele fala do neném.

0: esperando o neném.
1: Ei, Robertão, que sabe das coisas. Ele faz música pra todo mundo, né? Pra todo tipo de pessoas da sociedade. É por isso que o Roberto Carlos é amado, né? Pelos brasileiros.

0: Aí eu fico olhando pra aquela barriga de Geraldo ali, eu não sei. Eu não sei.
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0: Aí eu fico olhando pra aquela barriga de Geraldo ali. Eu não sei se eu falo, se ele, que ele é tão lindo esperando o neném.
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0: Geraldo sai fora, ei, tá repreendido, né? Aí Geraldo fala, e como é que o homem fala lá? Não sei o que, mil vezes lá, mas como é que é? O Chico Mané lá? Lá ele, é. Lá ele mil vezes. É. Tá bom, vamos embora, né? Já tá certo, nós já tem que ir embora, amanhã é sabadão, Roberto vai vir, Geraldo vai dar o rádio pra Zélia, tá tudo certo. Já tá tudo certo, né? Então não tem mais problema nenhum. Tá tudo certo. Então vamos embora, amanhã é sabadão.
1: Não falei nada, Zélia. Eu tô mudo, não falei nada.
2: Vai dar o rádio pra Zélia.
0: Mas você tem que dar o rádio, Roberto. É, Roberto.
2: Vai dar o rádio pra Zélia.
0: Pera, moço, não fala um negócio desse, não, que você me te desconcentra. Hã? Aí você me desconcentra todinho. Você, ó, Roberto, você tira as intenções. Eu tava com até uma boa intenção, mas você me desconcentrou e eu perdi o fio da meada. Agora, sabe lá Deus quando é que eu vou pegar o fio da meada de novo, né, Geraldo? Ele me desconcentrou, me tirou do raciocínio aqui. Ele me tirou do raciocínio, né, Geraldo? Mas eu, ó, amanhã é sábado. Tem um programa do Roberto, 2 da tarde. Geraldo já prometeu dar o rádio pra Zélia, né? E eu tô indo embora, só volto na

0: outra, gente, eu pensei em fazer um sorteio essa semana, mas nem precisou, porque Geraldo se manifestou.
1: Geraldo deu rádio. Geraldo deu rádio.
0: Geraldo já falou, não, pode deixar comigo e eu vou dar. Ela tava na. Ó, Geraldo, ela tava lavando.
2: Zélia, quem tem carro de publicidade é a Roberta.
0: Ei, ela tava lavando os trem na pia, aí, sem querer, querendo, bateu a mão, esbarrou, resvalou. Aí o rádio caiu no chão e deu aquele piripaque, né? Você lembra daquela música que tinha? Né? É, não vai mais ter som. Não vai mais ter som. Você lembra dessa música?

0: Aqui no final do programa acontece de tudo, porque Geraldo chega dançando, contagiando, chega contando pra gente umas histórias. Aí não tem como a gente ficar naquela sinceridade que a gente vinha mantendo.
1: Verdade, verdade.
0: A gente tem que sair do sincerição. Ô, Geraldo. Não sei porque eu fico trocando o nome dessas duas criaturas.
1: É que meu nome é Doce.
0: O que vai ter hoje, Geraldão?
2: Hoje vai ter um poema de um autor desconhecido. E a gente vai mandar brasa aí.
0: Se é desconhecido, como é que você sabe?
2: Não tem o nome da pessoa.
0: Hã?
2: Não tem o nome da pessoa.
0: Mas tem um poema, né?
2: Tem um poema.
0: Ah, entendi. Aí é escrafunchador, moço. Aí é igual de gamão branca. É, procurando uma coisinha pra comer. É desse jeito aí.
2: Hã?
0: É desse jeito.
1: De bater a geleta pra
0: São Paulo. Eu fui me embora, viu, gente? Despede, Robertão.
1: Valeu, Gambi. Forte abraço a todos. Amanhã, programa Top Music, das 14 às 16 horas. Fui, Deus abençoe. Valeu, até amanhã. Fui.
0: Antes de mais nada, antes de ir embora, eu quero dizer que Zélia mandou a foto de Roberto quando levou choque. Ó. Roberto levou um choque numa tomada de 380 votos. Olha lá.
1: Eu não sei que assim, não, moço, aqui não.
0: Moço, o que é isso aí? A foto, quando ela encontrou essa foto de Roberto aí, tomou um choque, olha lá. Pelo amor de Deus.
1: Eu achei que era você aí.
0: Gente, um beijo, um abraço, um beijo no coração de vocês tudo. A gente volta na segunda-feira, se Deus assim nos permitir. Na sequência vem Geraldo Ferreira. Pera aí, locutor. Na sequência vem Geraldo Ferreira, sintonia emocional. Tenha fé em Deus, tenha fé na vida. Tente outra vez.
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0: 10:01.
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0: Eu quero aqui externar meus agradecimentos a Jesus Cristo, a Maria, sua mãe, nossa mãe, a você, ouvinte do Geraldo Ferreira, e o Sintonia Emocional, razão maior deste programa, deste locutor e desta emissora. Expandi meus agradecimentos a Tony Nogueira, o nosso diretor, o cara legal, a Marcos Coimbra, meu professor de sonoplastia, e aos demais colegas locutores na pessoa de Val Rodrigues. Expandi meus agradecimentos à audiência de Fábio Mota, do professor Vandir Leão, mordedor de fronha da Vila Gay, e do cantor e compositor Del Lima, de Edson Dutra Júnior, Edinho Cafoninha, do empresário Tom e Dona Leia, da Probike, Gil da Mochila, João Fernandes e sua esposa da Moto Peças Ribeiro, Geraldo Escurubirubi e Dona Luizinha no bairro Santo Antônio, Geraldo Fernandes, Cida do bairro Paraíso, Cláudio Castro da Barão do Rio Branco, Sidão da Pipoca e Dona Antônia. Caros ouvintes, o tema de hoje é o desejo de amar. Portanto, vamos ouvir do Valino, do Val Lelis, com o desejo de amar.
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1: 22:18, ou seja, 10:18 aqui na Rádio Cidade.

ouvintes, a festa de São Francisco iniciou-se ontem e amanhã, dia 24, aliás, não, cadê você, meu rei? Cadê você, meu rei? Pam, pam. Amanhã, sábado, dia 26, né? O tema da Santa Missa é a família é lugar de diálogo. A celebração eucarística será às 19h30. O presidente da celebração será o padre Leandro Martins. E quem quiser me ver, eu estarei lá no coral São Francisco tocando, vá? Dalva Maria, boa noite, obrigado pelo carinho da audiência. No domingo, 27/9, o tema é família, lugar de perdão. A celebração eucarística será às 19h. O padre celebrante é Alain Delon Brandão Cruz. Participe da festa, depois tem as barraquinhas com comidas típicas e quem mais? E show musical, né? Para se dançar, curtir e vivermos o período religioso de São Francisco. 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Registrando a audiência de Dalva Maria, de Leandro Guedes na Vila de Seraíma, Donzelo da Silva, de Ana Conceição em Brumado, Bahia, Marivaldo Souza, sejam bem-vindos, bem-vindas ao Sintonia Emocional. Também registrando a audiência de Zélia Santos e Biel, Dona Benedita, filhos e netos no bairro Amambaí, professor Vandir Leão, Coquim, João Nogueira e Toró do supermercado Irmãos Frota, a galera da Vila Gay, Cris Oliveira, Adalto no bairro Santo André. Caros ouvintes, hoje é sexta-feira, é dia de sextar, é dia de tomar o kit Viagra e de bater o Presto Barba na parede do banheiro. É dia de fazer o tchê tchê tchê. Bora, Gini Geno?

0: Tio tchá tchá tchá comigo aqui no Sintonia Emocional, assim ó, com a música que Tony Nogueira fez pra mim. Bora, Chico.
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Registrando audiência de Val Benevides, de Adna Rosa, em Poções, Bahia, da professora Ovalina. Seja bem-vinda ao Sintonia Emocional. E por falar na professora Ovalina, vamos ouvir a música que ela pediu. Vicky Souza, Sem Você Aqui.

0: professora e confreira Elzita Ladeia Teixeira. Boa noite, seja bem-vinda ao Sintonia Emocional, e da minha colega radialista da Rádio 104,9 FM de Candiba, Wanda Lúcia. E vamos aos nossos apoiadores culturais.
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1: 22 horas e 38 minutos, ou seja, 10 horas e 38 minutos aqui na Rádio Cidade. Registrando a audiência de Ivete, boa noite. Obrigado pelo carinho da audiência. De Lenita, esposa de Roberto Fernandes, na rua Riachuelo, centro de Guanambi. Professora Valdirene Becerra, professora Noélia Câmara e Léo Suri. Caros ouvintes, já começou hoje a festa de São Francisco de Assis, na matriz de São Francisco de Assis, no bairro homônimo, do mesmo nome. Amanhã, sábado será a segunda noite, né? O tema da celebração eucarística, que será às 19 horas e 30 minutos, é Família é Lugar de Diálogo. O celebrante é o padre Leandro Martins. Domingo, terceira noite, 27/9. O tema da celebração é Família é Lugar de Perdão. A celebração eucarística será às 19 horas. O celebrante será o padre Alain Delon Brandão Cruz. Vá lá, participe das festividades de São Francisco, além, evidentemente, da Santa Missa. Depois tem barraquinhas com comidas típicas e música de qualidade, ok? O tema do nosso programa de hoje é o desejo de amar. Vamos ouvir a Eliana de Lima com Desejo de Amar.
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1: 22:44, ou seja, 10:44. Vamos ao momento poético de hoje.

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caros ouvintes, o poema de hoje é de um autor desconhecido. Embora se assemelha esse poema a Carlos Drummond de Andrade, mas não temos certeza se é ou não. O título do poema chama Inconfesso Desejo. Queria ter coragem para falar deste segredo. Queria poder declarar ao mundo este amor. Não me falta vontade, não me falta desejo. Você é minha vontade. Meu maior desejo, queria poder gritar esta loucura saudável que está em teus braços, perdido pelos teus beijos, sentindo-me louco de desejo. Queria recitar versos, cantar aos quatro ventos as palavras que brotam. Você é a inspiração, minha motivação. Queria falar dos sonhos, dizer aos meus secretos desejos que é largar tudo para viver com você. Este inconfesso desejo. E para complementar o tema, vamos ouvir Roberto Ali, Roberto de Carvalho. Pega, rapaz. Eu queria que a mulher falasse assim comigo. Minha sogra, professora Cláudia Santana, sempre foi minha sogra, mas a noiva nunca me quis.

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1: 22:50, ou seja, 10:50 aqui na Rádio Cidade.

0: 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E no oferecimento da Mundo Music, vamos ao Música Erudita, música instrumental de hoje.
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0: O Música Instrumental de hoje vai com violonista, com saxofonista, Kenny G, com Forever in I Love You.

a colega radialista Wanda Lúcia, Cida Vieira, em Presidente Jânio Quadro, a confreira professora Elzita Ladeia Teixeira, o cantor e compositor Del Lima, Almido Renascer 2, Leandro Guedes em Seraíma, Vavá Santos da Mais Frio, Ivan Soares Luz, Dona Marlita, Marilene Silva, Heitor Alessandra Isabelle, Avelino Pereira na Vila Nova, Gil Gomes da Guanambi Premiável, Dona Feliz, Maurício motorista de aplicativo e todos demais motoristas de aplicativo de Guanambi e região, Juventina Guimarães, Hélio Flamenguista, Douglas e Edmar, funcionários da Pai Bahia, Almi Bahia, o cantador e tocador João de Diocrido, Acorda Diocrido, Joelão do Vumitamel, João Mota, João do Táxi, na rodoviária de Guanambi e todos os demais taxistas de Guanambi região, Floriano da Vale Raspe, Ney do Alvorada e sua esposa Claudiane, Solon e família, Dr. José Lúcio Nogueira da Contar Contabilidade, Márcia Marcolino, Dalva Maria, Buraquinho, Cida Aguiar no bairro São João, Edson Araújo em Jiquié, Bahia, Janice Delmar Cabeleireiro e sua esposa na Vila Nova, Guinalva Alves e sua mãe, Dona Lindaíra, no bairro Lagoinha, Juscelino Pereira, irmão de Farofinha, Marcelo Lavador de Carro, Casca de Bala de Germano, o filhote de Luthier, Flaviano do Carro Pipa, Helenice Elisângela Costa, Gena na Fazenda Olho d'Água, Jackson Iru Coimbra, Joel da Pedreira e sua esposa.

0: Vamos emendando aqui com quem? Nasceu agora não, seu Chico? Senos finalmente, meu rei. Aqui, Luiz Airão. Luiz Airão, cadê você, meu rei? Acorda, meu velho, acorda. Acorda esse menino. Luiz Airão, Os Amantes.
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0: Adriel, boa noite, obrigado pelo carinho da audiência. E o Donete Maria, boa sorte em São Gabriel. Seja bem-vindo ao Sintonia Emocional. E David, um donzelo de Presidente Jânio Quadro, obrigado pelo carinho da audiência. Vamos aos nossos apoiadores culturais.
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1: 23:08, ou seja, 11:08. Meu boa noite a você, ouvinte do Sintonia Emocional.

Brasil, América Latina e planeta Terra. Caros ouvintes, participe do Sintonia Emocional. Mande mensagem de texto para o WhatsApp da nossa emissora, ou mensagem de áudio, ou mensagem de texto para as nossas lives. Mas o WhatsApp da nossa emissora é esse aqui, ó.

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2: 23:13, ou seja, 11:13 aqui na Rádio Cidade de Guanambi, Bahia.

0: amiga de presidente Jânio Quadros, Cida Vieira, a mãe de David, o donzelo, atentado, tá atentando a mãe, pediu Amado Batista e tá mandando pro namorado Júlio César. Então vamos ouvir Amado Batista, Simone Simária, Folha Seca.
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0: 23 horas e 18 minutos, ou seja, 11 horas e 18 minutos aqui na Rádio Cidade.

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E no oferecimento da Mundo Music, vamos ouvir o violeiro brasileiro de viola caipira, Lian, executando a peça Pássaro Sem Ninho.

0: do hot dog da Neivinha.
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0: 23:22, ou seja, 11:22 aqui na Rádio Cidade de Guanambi, Bahia. E vamos ouvir a cantora guanambiense Camila Ávila, Onde Está Você?

0: professora e confreira Osita Ladeia e professora Ovalina, ambas de português. Eu gostaria de confessar aqui que eu me despertei para metáfora, não foi no livro português, não. Foi ouvindo o cantor Vando no rádio cantando a música Moça. E quando ele dizia: moça, jogue teu sentimento todo em mim, dobre a manga do tempo, jogue teu sentimento todo em minhas mãos. Eu dei uma viajada, falei: o que é que esse maluco quer falar com isso? Vamos ouvir essa poesia.
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audiência de Júlio César em Condeúba. Boa noite, obrigado pelo carinho da audiência. E emendando aqui para minha colega radialista Wanda Lúcia em Candiba, Clara Nunes, Canto das Três Raças.

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1: 23:34, ou seja, 11:34 aqui na Rádio Cidade de Guanambi, Bahia. Vamos atender ao pedido do meu amigo Floriano da Verde, da Vale Raspe, com a música de Joana, Amanhã Talvez.

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2: 23:38, ou seja, 11:38 aqui na Rádio Cidade de Guanambi, Bahia. 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Caros ouvintes, a gente fica numa dúvida cruel que atinge a todos nós. Como diz Carlos Drummond de Andrade: Maria que amava Zé, Zé que amava Joana, Joana que amava Pedro, e aí a gente fica numa dúvida da febre da molesta. Eu vou para Valdir Soriano dizendo assim: quem eu quero não me quer.

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3: 23:44, ou seja, 11:44 aqui na Rádio Cidade de Guanambi, Bahia. Hoje é sexta-feira, é dia de sextar, é dia de tomar o kit Viagra e de bater o Presto Barba na parede do banheiro, é dia do lobisomem turrar. Zé Ramalho.

Dando audiência de Vera Cúcio, seja bem-vinda ao Sintonia Emocional e vamos com The Fibras, Mar de Rosa, segura a valina, Tia Neta, Cida Vieira, vamos que vamos.

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1: 23:51, ou seja, 11:51 aqui na Rádio Cidade. O lobisomem tá com a fome da molesta e já tá na hora de procurar uma coisinha pra comer, né, de gamão branca? A cunha, velho!
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1: Procurando uma coisinha pra comer. Andréia Rodrigues, boa noite, obrigado pelo carinho da audiência. Roberto Fernandes, Top Music, amanhã à tarde, aqui na 104,1.

0: bem como, Edgar.
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São 23:55. É hora do lobisomem guanambiense voltar para casa. É hora do lobisomem guanambiense procurar uma coisinha para comer, uma cosita de sangue. É hora do lobisomem turrar. Quem turra é lobisomem ou marruá? A pergunta fica no ar. Caros ouvintes, vamos à programação da nossa emissora para amanhã, sábado e domingo. Amanhã, sábado, de 5 às 7 da manhã.

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no domingo nós temos o programa do professor Lúcio Cunha, dividido em duas etapas. A primeira, de 7 às 8 da manhã, chama-se Encontro Cultural, onde o professor vai dissertar sobre um determinado conteúdo cultural. E a segunda parte, das 8 às 9, chama-se O Momento com o Rei Roberto Carlos. O professor tocará a música de Roberto Carlos e dele, porque o professor Lúcio também é compositor. Caros ouvintes, para você que vai passar a noite trabalhando ou negociando ou pensando em negócio, fazendo vadiação, fazendo bobiça, fique com o rádio ligado ou com o aplicativo da TV Guanambi no seu celular e ouça a melhor programação de música popular brasileira do rádio guanambiense, regional, baiano, brasileiro e mundial. A Madrugada 104 é sensacional. Caros ouvintes, fiquem com a paz de Jesus Cristo e Maria, sua mãe, nossa mãe, que ele nos abençoe e nos dê um

0: final de semana tranquilo e reparador. Boa noite a Vera Cúrcio, durma com a paz de Jesus Cristo. Andréia Rodrigues, durma com a paz de Jesus Cristo. Fábio Mota, durma com a paz de Jesus Cristo. Leandro Guedes em Seraíma, durma com um litro de pinga. Professor Vandir Leão, durma com um litro de cachaça rolando no chão. Cida Vieira, durma com a paz de Jesus Cristo. Avelino na Vila Nova, durma com as muriçocas. Wanda Lúcia em Candiba, durma com as anjas. Professor Ovalina, durma com as anjas. E o Donete Maria Boa Sorte, durma com as abelhinhas. Demais ouvintes, durma com a paz de Jesus Cristo e Maria. E até a semana que vem, se assim ele nos permitir. E esta semana é a festa de São Francisco de Assis. Está acontecendo até o dia 4 de outubro. Vamos ouvir Maria Bethânia com Oração a São Francisco.
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2: Meia-noite e três.
3: Pai nosso que estás no céu, santo é o teu nome. Que o teu reino venha sobre nós e a tua vontade seja feita aqui na terra, assim como é feita no céu. Dá-nos hoje o alimento de que precisamos. Perdoa as nossas ofensas, como também nós perdoamos os que nos ofenderam. E não nos deixes cair em tentação. Livra-nos do mal.

0: caro ouvinte, estamos juntos mais uma vez, é uma alegria muito grande falar com você, desejo graça e paz para a sua vida, para a sua família, para o seu trabalho. Gostaria de falar hoje sobre o que se ganha fazendo bem, o que eu ganho? O honesto não é sempre o bobo? Quem é honesto cuida de sua própria honra e da honra de seus concidadãos. O desonesto despreza, em última análise, a si mesmo. E isto não lhe faz bem. Desonestidade para com os outros cria em mim discórdia. Quem mente aos outros mente para si mesmo. E quem engana os outros se prejudica. Quem engana, a ele aparecem quimeras, fantasmas interiores. Não consegue sossego com facilidade. Quem engana não consegue sossego com facilidade. De noite, manifestam seus fantasmas e aparecem as consequências de seu engano. Muitas vezes não tenho vantagem quando faço o bem. Pelo contrário, às vezes até perco vantagens momentâneas. Talvez eu não consiga o emprego que desejo, ou seja, sou mal visto pessoalmente quando digo a verdade, quando admito que esqueci alguma coisa. Sou alvo de críticas, mas com o tempo isto me fortalecerá. Quem admite um erro, em vez de empurrá-lo sempre para cima dos outros, vai conquistar amigos a longo prazo. A circunvizinhança sabe que se pode confiar naquela pessoa. Os vizinhos sabem que se pode confiar naquela pessoa. Ela não vai iludir ou decepcionar os outros. Faz o que está a seu alcance e quando chega ao seu limite, fica firme. Mas o mais importante é que essa pessoa honrada e que faz o bem sente-se bem melhor. Naturalmente, nessa sua atitude não deve elevar-se sobre as demais pessoas, mas quando fica firme em suas convicções de honestidade, aumenta sua postura pessoal. Assim se vive bem melhor do que curvando-se sempre para causar boa impressão externa. Não faço o bem para ser visto e admirado pelos outros, mas porque desejo o bem e porque desejo ajudar alguém. Há pessoas que não sentem o mínimo remorso mesmo quando são desonestas, mas elas se prejudicam a si próprias com o tempo, pois algum dia vão depender das outras pessoas e estas não lhes darão crédito quando descobrirem sua desonestidade, e a pessoa desonesta vai isolar-se a si mesma. Até empresas já sentiram isso. Podem comprar momentaneamente alguma vantagem praticando suborno ou fazendo falcatruas. Mas com o tempo vão colocar-se a descoberto diante do público e vão ter dificuldades de conseguir encomendas honestas e realizar negócios decentes. Não é à toa que diz o ditado: a mentira tem pernas curtas. Ela não conduz a vida a longo prazo. Por isso, caro ouvinte, sejamos bons, sejamos honestos, porque a desonestidade é um engano que eu faço a mim mesmo. Ser desonesto é enganar-se a si mesmo. Um forte abraço, Deus te abençoe e te guarde, em nome do Pai, do Filho e do Espírito Santo. Amém.
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Obrigado. A gente vai tocar uma música do John Lennon e da Yoko Ono.

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Opa, são 5 horas mais 12 minutos. Bom dia! Bom dia para você que está com o radinho ligado aí na cabeceira da cama, na porteira do curral, na boleia do seu caminhão, no seu táxi, no mototáxi. Alô, Guanambi! Bom dia! Alô, Pindaí, alô, Guirapá, alô, Mutança, alô, Caetité, alô, Seraíma. A partir de agora estaremos juntos até às 7 da manhã. Eu daqui, você daí. Alô, meu amigo galego da Paçoca, já está de pé, meu grande amigo Wilson Barcelo, né? Wilson Barcelo lá em São Paulo também, ouvindo a gente, o galego da Paçoca tá aí em frente à Cristã do Brasil, né? Paçoquinha gostosa, né? Uma sobremesa que é indispensável depois do almoço, depois da janta, é boa demais, hein? Vai, chega até ele e é gostosa e barata, tá bom? Alô, meu amigo Luiz da União Construção, também ligado aqui, muito obrigado pela sintonia. Aos amigos aí na Feira Livre de Guanambi, o Milton, o Roxo, né? O Beto, a Lourinha, meu amigo Vanderlei, forte abraço, muito obrigado pela sintonia. Aos amigos frentistas dos postos de gasolinas, né? Alguns trabalharam à noite, estão findando aí quase a sua jornada de trabalho. A partir de agora estaremos juntos, eu daqui, você daí. E para vocês eu toco Cacique Pajé, o velho Jequitibá. Essa aí vou oferecer pro meu amigo Zuíno lá do Bradesco, que ouve a gente, meu amigo galego da Paçoca também, que adora essas músicas, músicas de raízes, né? Que mais? Alô, Miguel Ribeiro, aí na Sandoval Moraes também ouvindo a gente, muito obrigado pela sintonia. Que mais aqui? Deixa eu ver quem é? Meu amigo Assis, aí no bairro São Francisco também, nem no Monte Pascoal. Pra vocês eu toco de Cacique Pajé, o velho Jequitibá. Vem comigo. Alô, Negão da Ambev, né? Zezão da Ambev, Negão do Gás, meu amigo Som lá na fazenda Taboa Grande, toda a família ouvindo a gente. Por vocês, é pra vocês. Vem comigo.

Ok, são 5h26. Mais 20 minutos. Manhã Sertanejo aqui com Dagoberto Santos. Iremos junto até às 7. Às 7 horas tem Salvani Cotrim. Mandou um abraço a grandes amigos que ouve a gente. Meu amigo Galego da Paçoca, lá em frente à Igreja Cristã do Brasil. Meu amigo Zuinho lá no Bradesco. Neguinho lá em Suzano também ouvindo a gente. Meu amigo Paulo de Santim lá na Fazenda Cabaceira. Vou ver quem mais aqui. Grande amigo Wilson Barcelo, Noronha, né? Didi Prisco lá em Campinas, Ana Lina. Muito obrigado a vocês aí. Abelino da Sanfona, lá em frente ao Clube de Campo, também está ouvindo a gente. Muito obrigado a vocês aí pela sintonia. E o meu amigo João da Moto Peço Ribeiro, né? 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Meu amigo Luiz da União Construção. 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Então, pra vocês, eu vou tocar aqui do Duque Dalvan, Mulher Maravilha. É linda essa música, hein? Muito linda mesmo. Segura aí que a partir de agora, vocês vão ouvir as melhores, as mais lindas músicas, aqui na 104,9 Rádio Cidade de Guanambi, Bahia. Vamos lá?

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opa, o dedo bateu aqui onde não devia e chegou no, na pausa. Tá aí, são 5 horas mais 36 minutos. Manhã Sertaneja aqui com Dagoberto Santos. Iremos junto até às 7. E às 7 horas tem Salvani Cotrim. Manda um abraço aos amigos aí na fazenda. Cadê? Onde é que tá aqui, rapaz? Fazenda Vage. Meu amigo Joaquim Cruz. O que mais aqui? Joaquim Cruz, o Nilson, o Bidu, a Eva, que é que tá dando microfone aqui? Não tem nada ligado aqui, que é, tá alto, será? Bom, Joaquim Cruz, o Nilson, o Bidu, a Eva, meu amigo seu João aí na avenida, aqui, rapaz, viu que é o celular ali com o alarme ligado. Meu amigo, seu João, aí na Avenida Vereador Vadonato, no bairro BNH também. O Negro Som, lá na Fazenda Taboa Grande, o Lalá, a sua esposa Bia, a Cláudia e a outra, como é que chama, rapaz? Ah, esqueci o nome da outra filha. É Cláudia aí, não sei se é Carla, é alguma coisa assim. É os filhos aí do meu amigo Negro Som, vaqueiro aí, Taboa Grande. Paulinho Cantor, B.O., ouvindo a gente, Neno Manto Pascoal, Adãozinho no bairro de Santo Antônio, Zé Calango na Novo Horizonte, ouvindo a gente, muito obrigado pela sintonia. Aos amigos aí da Fazenda Pintadinha, Ricardo, Lucas, Isilda, né? Muito obrigado a vocês. Assis aí no bairro São Francisco, Neno Monte Pascoal, Abelino da Sanfona também tá ligado aqui, muito obrigado. Meu grande amigo Wilson Barcelo, ligado aqui na 104, Didi Prisco lá em Campinas. E para vocês eu toco de Chitãozinho, aos amigos aí na Feira Livre de Guarambi, né? É Chitãozinho e Chororó, Nuvem de Lágrimas. Venha comigo, é sucesso aqui na 104. Depois vem Jean Giovanni. Não vivo sem você. Minhas amigas na Saborina Lanche, ligado aqui, muito obrigado. Daqui a pouquinho vou tocar aquela chonada de Dedé de Camargo Luciano. Vou tocar também uma do nosso saudoso Rick Renner. Aliás, saudoso é só.

Aí, cantando é de madrugada, são 5:47. Manda um abraço aí aos amigos aí na Feira Livre de Guarambi, tem o Beto, o Roxo, o Milton, a Lourinha, o Vanderlei, tem o, como é que chama? O Deca. Muito obrigado a vocês aí pela sintonia. Manda um abraço também, meu amigo Mosquito Mosca, né? O homem do futebol dos anos 60, 70, 80, foi um dos melhores jogadores e maiores jogadores da nossa seleção de Guarambi, né? Tivemos outros aí, mas o Mosquito ainda continua atuante até hoje, ainda joga aquele futebolzinho, né? Pai do meu amigo Valbenio, do Di, né? Di era um zagueirão, um dos melhores da seleção de Guarambi, já em outra dimensão, já em outra época, né? Porque o Mosquito foi antes, lá nos anos 60, 70, 80, e o Di começou aí, já aposentou também do futebol, né? Mas continua aí forte e firme. Encontrei esses dias. Um abraço, amigo. Muito obrigado. A meu amigo Luiz da União Construção, sempre ligado. Muito obrigado pela sintonia. 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Alô, meu amigo Kleber, também o Vinícius, também ligado aqui, Galego da Paçoca, quem mais? Ali em frente a Cristã do Brasil, a sobremesa prática, rápida e gostosa, hein? Aí, meu amigo, quem mais aqui? Valdemar, pai do Luiz. Ah, sim, rapaz, seu Valdemar, pai do nosso amigo, do nosso colega, Val Rodrigues, o Bocão, né? De segunda a sexta, fazendo o povo ligar o seu radinho aí na 104 para ouvir as notícias do Brasil e do mundo e da nossa Guarambi, né? Tá incluso aí no Brasil e do mundo, né? Alô, seu Valdemar, um forte abraço, amigo. Muito obrigado. Faz tempo que eu não lembro do seu Valdemar. Encontro com ele de vez em quando. Ele fala: tô ligado no seu programa, não desligo a 104 por nada, é claro, né? A 104 tem aí o Bocão da nossa Guarambi, o Val Rodrigues, né? Quem mais aqui? Seu Lindolfo, agora eu não sei, filho de Luiz, não tô lembrado quem é, mas de qualquer forma, muito obrigado pela sintonia, tá bom? Também tem aqui quem é Edmilson da Mendel, também tá ligado, Didi Pris lá em Campinas, e para vocês eu toco agora de Gine Gênio, As Margens do São Francisco. Eu já toquei ela com outra aqui, mas tá na pauta, vamos lá? Vamos ouvir?

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0: 6:08.
1: Ok, estamos de volta. São 6:06 mais 8 minutos. Manhã Sertaneja aqui com Dagoberto Santos. Iremos junto até às 7. Às 7:00 tem Salvani Cotrim. Mandar um abraço a Carlos e Ana. Alô, Carlão, aí no bairro Belo Horizonte. Alô, Ana, um forte abraço. Muito obrigado aí pela sintonia. Jardel e Dema e Dona Cida também ouvindo a gente. Muito obrigado pela sintonia. Quem mais? Luiz, meu amigo Luiz da União Construção. Precisou? 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Alô, meu amigo Joãozinho, João Kleber. Né? João e Kleber aí na moto Peça Ribeiro também ouvindo a gente, muito obrigado. Aos amigos aí na Feira Livre de Guanambi, né? Tem o Beto, a Lourinha, o Milton Roxo, né? Quem mais? O Deca, o Vanderlei. Alô, Carlão, meu amigo Rei da Banana, ouvindo a gente, muito obrigado pela sintonia. Meu amigo João Galinha, taxista, irmão do Miguel lá do Cimentão, do Tom e Rapadura, também está ouvindo a gente. Damião, quem mais aqui? Gildásio, muito obrigado a vocês, amigos taxistas de toda Guanambi, ouvindo a gente, muito obrigado pela sintonia. Alô, Lio do Ferro Velho, né? Lio agora que é transporte, Lio Transporte, né? E tem o Tom Garrote aí também. Tom Garrote é o irmão do Lio aí, que é taxista aí na praça do, aí no, na central, na Praça dos Bancos aí, né? Tem meu amigo Expedito, tem o que mais? Damião é lá na rodoviária, né? E Dãozinho, Levi, obrigado a vocês aí pela sintonia, tá certo? Pra vocês eu toco agora, pra matar a saudade, hein? Ele que não está conosco mais, tá no andar de cima, Rick, continua só o Renner aqui na terra, mas que saudade, hein? Que tragédia que aconteceu aí com esse grande artista, né? Um cara, pelas conversas do cara, você vê que era um cara muito humano, né? Um cara passivo, um cara gente boa, que infelizmente que é um trágico acidente aéreo, acabou perdendo a sua vida, mais 4 amigos, 4 colegas, né? Realmente a esperança que a gente tinha é de que ele sobrevivesse, mas segundo as reportagens ele chegou a sair do avião, mas segundo as reportagens, né? Mas não conseguiu o atendimento, encontrar ele após alguns dias e aí não teve como sobreviver, né? Que lamentável. Um grande artista, um ser humano, né? O que o cara falava tinha lógica, o cara era muito humano, um cara, mas chegou a vez, né? Cada um de nós temos o nosso dia, tá certo? Vamos ouvir para matar a saudade, Rick Renner, Ela É Demais, foi uma das músicas que estourou, né? No início da sua carreira. Vamos lá? Venha comigo. Depois vem Zezé de Camargo Luciano, que ofereço aí para minhas amigas aí na Saborindo a Lanche, no centro da cidade. Melhor lanche da cidade. Elas que são apaixonadas. Venha comigo.

Tá aí Rick Renner, Pra Matar a Saudade. Ainda tem aquela outra música também que fez muito sucesso, né? Que é Filha, né? Que ele fez essa música pra... A filha pediu aniversário e ele falou... Aí acabou surpreendendo ela e fez essa música e cantou no aniversário. Mas não ia gravar. Aí todo mundo, o Renner, achou que era linda e acabou eles gravando e fazendo, soltando no CD, no DVD e no CD, e acabou explodindo, né? Foi uma das músicas mais ouvidas, mais tocadas naquela época. E essa aí o Galego ofereceu para todos os amigos e clientes lá da Paçoca, né? Da Paçoquinha lá, sobremesa feita com amor, sobremesa de rápida, né? Paçoca aí do Galego lá em frente à Cristã do Brasil. É, Galego. É, saudade mesmo, né? Saudade. Porque só fica saudade agora e as boas lembranças, né? Ele era um cara muito, muito especial. É um dos artistas mais queridos do Brasil. Tanto é, olha para você ver como que são as coisas, né? Ele tinha 2 milhões de seguidores e com esse trágico acidente foi para 10 milhões. Deve ter aumentado jamais, né? Quer dizer, muitas vezes acontece o sucesso depois que morre é que é lembrado, né? E a gente faz, deve fazer o contrário, né? Elogiar, amar, né? Fazer o bem enquanto está vivo, enquanto a pessoa estiver vivo, né? E alguns, depois que, mas é como se diz, né? Depois que perde, é que vai ver o valor que o ser tem, né? Mas aí, são 6 horas mais 16 minutos. Vamos ouvir agora a das amigas lá na Saborina Lanche, as apaixonadas. Vamos lá? Segura o Zuinho do Bradesco. Forte abraço. Alô, Wilson.

Tá aí de Zezé de Camargo, Luciano, oferecendo aí para todos aqueles que estão ligados, em especial as minhas amigas na Saborina Lanche, melhor lanche da cidade. E vou tocar agora Rio Negro e Solimões, essa aí eu vou oferecer pro meu grande amigo Wilson Barcelo, Didi Prisco lá em Campinas, Noronha. Deixa eu ver quem é mais aqui. Aos amigos aí na Feira Livre de Guanambi, o Beto, o Roxo, o Milton, Lourinha, o Deca, o Carlão, o Rei da Banana. E para todos vocês que estão sempre prestigiando a nossa emissora. Venha comigo, Rio Negro Sobrões, Frio da Madrugada. E depois vem Roberta Miranda, Majestade o Sabiá. É linda essa também, viu? Muito boa.

0: Ok, 6 horas mais 29 ponto, quase 30 minutos. Manhã Sertaneja aqui com Dagoberto Santos. Lembrando que às 7 horas tem o nosso companheiro Salvani Cotrim, um programa diversificado, com boa música, com bom papo, entrevista, aqui na mais ouvida, mais querida Rádio Cidade de Guanambi, Bahia. Manda um abraço a um grande amigo, tal do Pastel, né? É, ele disse que essa música. O que que ele diz? Ele diz que essa música é linda demais, né? Valeu, meu amigo, tal do Pastel, muito obrigado aí pela sintonia no centro da cidade, meu amigo, o rei do pastel aí, tal do Pastel, ouvindo o nosso programa. Vamos para o apoio cultural e voltamos em seguida. Vamos lá?
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5: 32 minutos.
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0: 6:39.
1: Ok, são 6:39, pulou ali para 40, já chegando aqui na reta final, agradecendo a Deus por mais um final de semana, por mais um programa e pedindo a Deus, o nosso Pai, que ore por nós, que dê paz, saúde, inteligência e que possa abençoar um final de semana para todos nós com muita paz e muita alegria. Agradecendo a você que esteve aí com o radinho ligado do outro lado, né? Na cabeceira da cama, na boleia do caminhão, no seu táxi, no mototáxi, na feira livre de Guanambi, os nossos amigos comerciantes, que tenham um ótimo sábado, boas vendas, que Deus abençoe a todos. Aos amigos aí, ouvintes aí na UPA, no Hospital Regional, prestando serviço de excelência ao nosso povo, né? Aliás, tem muita gente que reclama do Hospital Regional, mas eu vou falar para vocês, o atendimento tem aqueles dias, né, que tumultua, o pessoal reclama, fica na fila, mas o atendimento do Hospital Regional, pelo que eu tenho conhecimento, passei esses dias lá com a minha sogra, é de excelência, né? Há alguns erros, algumas coisas, mas isso é onde tem o ser humano, né? Mas de 0 a 10, do 9.9, porque a UTI, os leitos, tem aquelas filas que acontecem, mas isso é normal de um hospital, de muita gente sendo atendida. Mas eu, pelo que eu vi, presenciei, estive lá com a minha sogra, e só agradecer a Deus e os profissionais da saúde daquele hospital. Que Deus abençoe a todos vocês. Lembrando que se você estiver bebendo, não dirige, se estiver dirigindo, não beba. Álcool não combina com direção. Causador de acidente é o dirigir bêbado ou estiver dirigindo, não beba. Outro causador de acidente é o uso do celular ao dirigir. Evite problemas para você e para o próximo, né? Colocando a sua vida em risco, a vida do próximo. Tiver necessidade de atender um telefone, atenda, para, desliga o seu carro, sua moto, né? Se tiver necessidade de ligar, faça o mesmo. Não coloque a vida sua e do próximo em risco. O 17º Batalhão está aí para coibir os infratores. Um abraço à família do 17º Batalhão da nossa cidade, da nossa Guanambi. Desejando a todos um ótimo final de semana, fique com Deus. Eu vou terminando por aqui, mas prometo voltar, se Deus permitir, no próximo sábado, e ele há de querer. Vou deixar aqui de Zezé de Camargo Luciano, Flores em Vida, oferecer para minha amada, minha esposa Yolanda, meu filho Luiz Gustavo, e você vai oferecer para quem você ama, para quem você gosta. O Wilson Marcelo vai oferecer para Cida, o Noronha oferecer para sua esposa. Meu amigo Zuinho lá do Bradesco também vai oferecer para sua esposa. O Galego da Paçoca vai oferecer aí para sua amada. Joãozinho lá da Moto Peça Ribeiro também vai oferecer para sua esposa. O Luiz da União Construção vai oferecer para dona Sandra, lá na Brasmac, ouvindo a gente. E espero que na semana que vem estaremos aqui novamente, assim, se Deus permitir. Fique com Deus. Fui. Tchau, tchau. Minhas amigas na Saborina Lanche também tá ligada, fã do Zezé de Camargo Luciano, vai curtir essa música e que Deus abençoe a todos. Tchau, tchau. Fui.

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É por isso que eu brigo sempre, eu sempre digo, o bem mais precioso que a gente tem é a nossa vida. O maior presente que Deus nos deu, a nossa vida. 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

viver a minha vida. A minha, a sua é muito importante para aquele cara que está lá em cima. A nossa vida é importante para ele, importante para nós, para as pessoas que nos amam. Portanto, não descrença, não desista. Pensa apenas que você tem

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1: Agora, 7 horas 25 minutos, aqui na Rádio 104 FM, começando o nosso programa, Salvani Cotrim, todos os sábados, das 7 às 9 da manhã. A gente toca as músicas sertanejas mais antigas, aquelas músicas que fizeram sucesso há 80 anos atrás, 90 anos atrás. Foram músicas tão bem feitas, tão bonitas, tocaram tanto que até hoje são tocadas, são regravadas pelos novos artistas, e a gente faz questão de tocar todos os sábados aqui na Rádio 104 FM, das 7 às 9 da manhã. Hoje é dia 26 de setembro, abraçando a turma que levanta mais cedo, né? As donas de casas, as empregadas domésticas, os comerciantes, os taxistas, mototaxistas, a turma aí do Mercadão Municipal, da Feira Livre, as barraqueiras, muitas que passaram a noite toda trabalhando, outras que estão chegando agora e estão com o rádio ali na Feira Livre, no Mercadão Municipal, o rádio ligado aqui no nosso programa. Muito obrigado. Você que vai para a roça, vai para o sítio, ah, eu vou aproveitar o sábado para ir lá na roça, levanta mais cedo, tira o carro da garagem, coloca o carro de frente à casa, liga o rádio do carro. O rádio da sala, o rádio da cozinha já está ligado para acompanhar o nosso programa. Muito obrigado, hein? Deixa comigo, é hoje, é aqui agora, é na Rádio 104 FM, 7 horas 26 minutos agora.

Aqui na Rádio 104, conferindo agora 7:30, hora certa no oferecimento da Farmácia Martins, Avenida Guanabara, na Praça do Feijão. 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Conferindo, 7:32 aqui na Rádio 104, programa Salvani Cotrim, tocando as músicas sertanejas mais antigas neste sabadão, 26 de setembro. Muito obrigado pela audiência. Olha aqui o Roberto da Solatinta mandou. Roberto falou o seguinte: Salvani, você conhece Zeca Laranjeira? Eu falei, quem? Zeca Laranjeira? Eu já ouvi falar, aqui é homem sério, trabalhador, foi vaqueiro, foi coração bom, 99 anos de idade. Eu falei, quantos anos, Roberto? 99 anos de idade. Eu falei, eu quero conhecer. Quero conhecer seu Zeca Laranjeira, né? E eu falei assim, ele é o que, seu, Roberto? É sogro? Ah, sim, olha aí. Eu quero conhecer ele, viu? Porque o Roberto falou que ele não perde nosso. Gosta do nosso programa de rádio. Acha bonita aquela propaganda do Luiz Carlos da Bahia Sola. Roberto da Solatinta também falou: Solatinta pintando o set com os preços baixos, que ontem completou 35 anos, não foi, Roberto? 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Roberto mandou aqui: bom dia, como é que vai? Aqui tomando café na casa de mãe. Dona Dalira. Dona Dalira melhorou, Roberto, que ela tinha levado uma queda o ano passado, né? Bateu os quartos no chão, mas melhorou, né? Tá aqui, mãe tá aqui, dançando forró, até é boa, hein? Zé Carlos, né? Tochinha de cerâmica. Seus irmãos. A Nalva é sua irmã, é? Ele falou que Nalva, Zé Carlos, Tochinha de Seraíma. Tochinha de Seraíma, parece Tochinha, né? Agora ele parece aquele Gonçalves. Você lembra daquele zagueiro que tinha no Botafogo chamado Gonçalves? Me que vê Zé Carlos, irmão de Roberto da Solade, mas parece, né? Gonçalves era bom de bola, né? De vez em quando fazia um gol contra, mas a Nalva deve ser irmã de Roberto. Nalva, Zé Carlos, Robenius, todos. Mãe tá boa, tá dançando forró. Ali, Dona Dalira, não perde nosso programa. Dona Dalira mora ali no fundo da. Na rua paralela a Santos Dumont, no fundo da Solatinta. E Roberto, antes de ir lá pra Solatinta, dia de sábado, hoje, por exemplo, ele passa na casa da Dona Dalira, toma um café. Benção, mãe, um cafezinho aí e tal, tal. Benção, minha filha, senta aqui e tal. É assim, né? É assim. Olha aqui, o Marco Nogueira mandou aqui a mensagem: bom dia, Salvani, aqui na escuta. Olha, Léo aqui do
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Fale com o Léo, que Léo resolve. 7:36, agora meu amigo Luiz Carlos Fernando da Bahia Sol tá ligado, tá acompanhando nosso programa de rádio, gosta das músicas sertanejas mais antigas. É Luiz Carlos Fernandes da Bahia Sol. Luiz Carlos, Luiz é empresário, pecuarista, produtor rural, político, fazendeiro, palestrante, professor, piscicultor, estudioso da meteorologia, contador, industrial, sapateiro, borracheiro, safadeiro, eletricista, radialista, ele também é soldador, ele também é pastor, nada contra pastor, né? Mas ele não sabe fazer pregação. Agora, para falar em pastor, você viu o negócio dos pastores lá da Igreja Lagoinha? Eu vi as notícias, na Igreja Lagoinha, então, movimentou 57 milhões de reais. É do Valadão, é? Ah, é o André Valadão. É da Lagoinha? Aí eu falei assim, mas que igreja é essa Lagoinha? Eu vou lá na Lagoinha. Aí eu fui aqui no bar Lagoinha, passei numa rua, passei na outra, desci ali no supermercado Ferreira, subi na outra, voltei. Aí eu perguntei assim, onde é que tá a Igreja Lagoinha aqui? O cara falou, aqui não tem igreja não. Ué, quando eu fui ver, era a Igreja Lagoinha lá de Belo Horizonte, moço. E riquíssima, misericórdia. Começou nos anos 50, ih, rapaz, tem um lá que tá preso, né? Tem um pastor, como é que é o nome dele? Zetel. É o cunhado de Vocaro? Deus me dê distância, dos pastores da Igreja Lagoinha. Quero nada. Então, Luiz Carlos não tem nada contra pastor, mas ele não é. Luiz Carlos não sabe fazer. Agora, se ensinar capaz dela, que Luiz é sabido, inteligente, empreendedor, ali é essa, Luiz Carlos Fernando da Bahia Sol. 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Olha a hora, meu povo, olha a hora. 7:38 agora.

0: Mato Grosso e Matias cantando Falso Juramento, hein? Ano seguinte aqui na Rádio 64, programa Salvani Cotrim, todos os sábados, das 7 às 9 da manhã, tocando as músicas sertanejas mais antigas, hein? Agora, na semana, de segunda a sexta, todo dia, meio-dia, eu apresento o programa de notícias, 64 Debate, tudo que for do interesse da comunidade, você vai acompanhando. Saúde, educação, segurança pública, notícias policiais, entrevistas, política e esporte. Você acompanha nosso programa 104 Debate todo dia, meio-dia, comigo, Salvani Cotrim, aqui na Rádio 104 FM. O Tony Nogueira enviou aqui uma nota, é uma nota de falecimento. Olha, os filhos Maria da Soledade, Zenaide Souza, netos Rodrigo, Rosângela, João Vitor, comunicam a todos o falecimento de Alzira Barbacena de Souza, conhecida como Alzira do Doce de Umbu. O velório está acontecendo na Pai Bahia, ao tempo em que convidam a todos para o sepultamento hoje, às 17h30, no cemitério do cemitério local. Né? Desde já, a família lutada agradece a todos que compareceram a este ato de fé e solidariedade cristã. Noticiamos com pesar o falecimento de Alzira Barbacena de Souza, conhecida como Alzira do Doce de Umbu. 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
1: Aqui na Rádio 104, vamos juntos até as 9 da manhã, hoje, sábado, 26 de setembro. Olha, atenção, hein? Atenção, contribuintes de Guanambi, atenção para esta oportunidade. A Prefeitura de Guanambi instituiu o REFIS, que é o Programa de Regularização Fiscal, que oferece condições especiais com descontos de até 100% em juros e multas e parcelamento de até 6 vezes, né? Para quem está em débito com tributos municipais, como ISS, IPTU e outros. 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Você sabia que a lei mudou? É, a lei mudou, hein? Com a nova lei, acabou aquele costume antigo de pagar IPTU da casa ou empresa só quando fosse comprar ou vender o imóvel. IPTU vencido agora é igual conta de água ou luz. Conta o prazo de vencimento da fatura e negativa o nome do contribuinte no SPC e Serasa. Se a pessoa, se for pessoa jurídica, o nome da empresa vai até pro Cadim. É. Portanto, a oportunidade está aí, aproveite. Quer saber como está a situação? Vá até a sede da Secretaria da Fazenda Municipal, na Praça do Feijão, e peça para analisar o seu cadastro. Vamos seguindo. Olha, o sacolão do Ninho, a casa de carne sacolão Rio Branco, do nosso amigo Ninho, na Avenida Barão do Rio Branco, vai mudar de nome, você sabia? Vai ser agora Supermercado Rio Branco. É, ampliou, aumentou, né? Três vezes maior agora, e mudou de endereço. Ao lado, não é para longe não, é ao lado, né? Ali no, na Avenida Barão do Rio Branco, ao lado do Colégio Modelo, é o Supermercado Rio Branco, do nosso amigo Ninho, que vai ser inaugurado semana que vem, Ninho começou pequenininho, um pontinho, uma bodegazinha, montou um açougue, depois montou um mercadinhozinho, uma merceriazinha, montou a casa de carne sacolão Rio Branco, agora ampliou mais ainda, aumentou. Aí vai Supermercado Rio Branco. Quem trabalha, Deus ajuda, né? Isso, meu amigo Ninho, parabéns. Olha, Ninho, quem mandou um abraço pra você foi o meu amigo Jaildo Cotrim. Jaildo Cotrim, da Retífica Jancar. Retífica Jancar, 33 anos da Retífica Jancar. Ei, Jaildo é trabalhador, gente boa, empresário correto, atencioso com as pessoas, ajudou muito no progresso de Guanambi, ajuda, Jaildo Cotrim. Ele falou, você vai encontrar comigo? Eu falei assim, às vezes eu encontro com ele, de vez em quando. Ele falou, manda um abraço pra ele, parabeniza ele. Falou, fale o seguinte pra ele, Savani. Jaildo Cotrim, fale pra Ninho o seguinte: Ninho, você merece todo esse sucesso e muito mais ainda, porque é atencioso com as pessoas, é gente boa, é empresário, comerciante nato, é da natureza de Ninho ser comerciante, né? Atencioso com as pessoas, né? Por isso o mercado dele, né, cresceu muito, e agora vai ser Supermercado Rio Branco, que vai ser inaugurado na semana que vem. E aí, viu, Ninho, o Jaildo Cotrim, lá da Retífica Jancar, parabenizando você, dizendo que você merece esse sucesso e muito mais ainda. Rapaz, ficou grande lá, hein? Bonito, espaçoso, e o bom atendimento e a qualidade sempre, Supermercado Rio Branco, do nosso amigo Ninho, tá na alegria, se é pra Ninho, naquela alegria, não é pra menos, né? Não é pra menos, porque vou te dizer, hein? Um sucesso daquele ali. Olha aqui, aqui é minha irmã Lúcia, lá de Morrinhos, mandando aqui a mensagem, me parabenizando pelo meu aniversário. Obrigado, minha irmã Lúcia, obrigado por tudo, você é muito importante para mim, para toda a nossa família. Minha irmã Lúcia, lá de Morrinhos, né? Mandou aqui a mensagem, me parabenizando pelo meu aniversário hoje, obrigado por tudo. Minha irmã Lúcia tá lá em Morrinhos, tá ouvindo, e mandou aqui a mensagem. Obrigado, minha irmã, obrigado. Vamos seguindo, quem mais daqui tá ligado? A turma que vai acompanhando, o Marco Nogueira já mandou aqui a mensagem, tá ouvindo. O Jair Rocha mandou aqui a mensagem, tá ouvindo. Meu amigo Abelardo Normanha, na Avenida Santos Mônica, na Praça do Feijão, tá ligado, tá ouvindo. Olha aqui o doutor Sondo Biolac, orgulho de servir Guanambi, baixinho, bom de bola e bom de trabalho, doutor Sondo Biolac, tá ouvindo, tá ligado no nosso programa. Aqui o deputado campeão de votos em Guanambi, deputado campeão de votos na região, o povo gosta dele, ele é trabalhador, deputado federal Charles Fernandes, tá ouvindo, tá ligado, aqui no nosso programa, obrigado, deputado Charles. Muita gente ligado e acompanhando aqui o nosso programa de rádio, hein? Todos os sábados, das 7 às 9 da manhã, programa Salvanicotrim, tocando as músicas sertanejas mais antigas. Olha a hora. 7:57 agora.

saudade da minha terra cantando as Sérgio Reis, hein? Conferindo agora 8:04. Eu tava fazendo caminhada ali no parque da cidade quando passou por mim numa velocidade meu amigo Joselito Nascimento da Cobara Autopeças e Serviços. Aí eu pensei assim, eu vou apressar o passo aqui para acompanhar Joselito Nascimento nessa caminhada. Pra quê? Pra que aprecie o passo, foi caminhada.

0: caminhando, cansando, distante, foi ficando. Não consegui acompanhar Joselito Nascimento da Cobar Autopeças e Serviço na caminhada. Falei, larga pra lá. Daqui a pouco passou por mim numa velocidade, dessa vez correndo, sabe quem? Joselito Nascimento da Cobar Autopeças. Aí eu retei. Aí eu virei na arara, eu fiquei batendo na gota, virei na gota serena. Falei, agora ele me paga, vou passar por ele. Vou passar por ele. Eu estiquei as pernas, falei, vou correr. Estiquei as pernas assim, no que estiquei as pernas, deu um estalo assim aqui no, tac, no joelho. Falei, misericórdia. Saiu o caroço do joelho, saiu do lugar. Aí botou os caroços no joelho no lugar. Falei, mas eu vou correr mesmo, vou correr que eu vou passar Joselito Nascimento, decretado. Agora me paga. E comecei a correr, fui correndo, fui tentando, cansando. Olhava assim, Joselito lá na frente. Daqui a pouco olhava mais na frente. Aí falei, ai, não dá não. Lá, aí não dá pra mim, não dá não. Não consegui acompanhar Joselito Nascimento nem na caminhada, nem na corrida. Ô baixinho rápido aquele, viu, Marola? Parece Apodi, Reinaldinho, ponteiro direito do Bahia, 1988, campeão brasileiro contra o Internacional. O Internacional tinha no gol, sabe quem? Tafarel. O Bahia foi bicampeão em cima do Internacional, lá no Rio Grande do Sul, com Tafarel e tudo. Naldinho, na ponta direita, igual as pulitas. Rápido, falei assim, vou passar igual. Eu falei, só se for. Não deu, não. Zelito, Zelito nasceu ali, é rápido, né? Como é que é rápido daquele jeito? Mas aí depois eu falei, o Zé, que foi o negócio? Ele falou, não, amigo, eu corro e caminho e corro há 50 anos. 5 dias por semana. Ele me falando, 5 dias por semana. E nos outros 2 dias, restando, eu ainda faço academia. Eu falei, ah, então é por isso. Aí Robério, que o Robério é seligistido, Robério da Solatina é seligistido. Robério falou, eu vou lá pegar ele. Quer dizer, pegar ele não, é concorrer com ele, competir com ele, que o Roberto se expressou mal. Eu falei, ô Roberto, não vá não, moço, não vá não, que você perde, você não adianta. Não. Zelito Nascimento da Cobar Autopeças, Serviço, ali, não dá pra você. Ah, mas eu agora emagreci 40 quilos. Roberto da Salatina fala, eu emagreci agora 40 quilos. Eu falei, você pode emagrecer 50. A não ser que você treine mais. Outra coisa, Zelito tem 73 anos. 73, Roberto tem 58, quer dizer, quase 20 anos de diferença. E falei assim, você perde para Joselito, não vai não que você perde. Eu vou, você não vai não. Quem avisa, amigo, é, você não vai não que você perde. Eu vou, você que sabe. Você é teimoso? Roberto, só eu vou lá. Eu falei, não vai não. Joselito Nascimento, ali é rápido, viu? Rápido e sério, trabalhador. 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Ah, mas o meu carro, todo dia quase eu ligo para o cara, falou, quase eu ligo para Joselito, era 10 horas da noite, quando eu liguei o carro, não virava, achava, virava, mas não ligava. A bateria, moço. A bateria me deixou na mão, era 10 horas. Eu falei assim, liga para Joselito, se você estivesse ligado, ele ia lhe atender e resolver. Ah, mas era 10 horas da noite, não importa. Com Joselito nesse negócio não, sábado, tarde da noite, é sábado, é domingo, é feriado, se o Flamengo perde pro Del Valle, não importa a situação. Joselito atende. Ele fala, onde é que você está? Ele vai falar, onde é que você está? Eu vou mandar o socorro aí, ou eu mesmo vou. Que é assim, ele mesmo vai. 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Você fala direto com meu amigo Joselito Nascimento da Cobar Autopeças e Serviços. 8 horas, 9 minutos, a gente vai aqui pro intervalo, pro apoio cultural e volta já no seu rádio.
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1: Vamos seguindo agora, 8 horas 19 minutos, Armado Batista. Essa é das antigas, né? Bom, essa aqui, essa música aqui, Cara de Santa, né? Nessa época que essa música fez sucesso, você tava vindo pra Guanambi, não foi, Boni? Boni Silva, tá ligado? Boni Silva. Boni, você lembra daquela vez que a gente trabalhava na Rádio Alvorada e tinha um time da Rádio Alvorada? Nós fomos jogar aqui no Baixinho, no Tapicuru, lá na fazenda de Jaldo Cambuí. E aí eu fiquei de um lado de um time, Boni Silva ficou do outro lado, né? Não sei porque que botaram a gente assim num time do outro, né? Aí quando o Boni, ele veio avexado, no que ele veio afobado, eu dei um drible em Boni Silva, ele quase cai lá do outro lado. Aí ele veio brabo, quando ele veio, eu dei uma meia-lua nele, falei que eu fico brabo de novo, que ele veio de novo assim, mordi, eu dei um chapéu em Boni. Moço, aí, você nunca aconteceu isso, como é que você fala? Eu falei assim, 3 drilos, mas 2 pelo menos você levou. Foi nos anos 90, final dos anos 90, mais ou menos ali e tal. Lá na Tapicuru, o Boni ficou brabo, mas levou logo 3 drilos. Falei, venha sacana, venha que aqui você leva é drible, hein? Finta, lá na roça chama finta. Fintou. 8 horas 20 minutos agora. Aqui é Zé Carneiro. Aqui é bom de bola. Zé Carneiro? Você é doido. Talvez não seja bom de bola, mas ligou pra alguém bom de bola. Ligou pra Neymar, Zé Carneiro. É mentira sua, seu Vanico. Toda a verdade. Pergunta pra Zé Carneiro se ele não ligou pra. Zé Carneiro da JC Alta Metalúrgica, Zé Carneiro da JC Alta Escola. Zé Carneiro ligou pra Neymar pra reclamar. Que ele é santista, time grande. E o Neymar não tava interessado, tava assim, esculhambando, sem treinar direito. 3 noites sem dormir, contratou logo 30 raparigas, e aquela confusão, mas moço, Zé Carneiro ficou bom não. Zé Carneiro ligou para Neymar para reclamar. Aí o pessoal ficou sabendo que Zé Carneiro ligou, e aí, você falou com o Neymar? Não falei não. Não atendeu, Zé, mas Zé não ficou bom não, né? Eu falei, Zé, larga pra lá, moço. Lembra daquele debate, Nilo Coelho e Jair Magalhães? Em determinado momento do debate, Nilo se retou, falou assim, ó, quer saber de uma, larga pra lá. Larga pra lá, Zé. Outra coisa, Zé Carneiro, no dia que Neymar souber quem é você, ele é que vai ligar pra você. Ah, vida dá volta, as águas se tramam. Zé Carneiro, é perigoso mesmo. Moço, tô falando pra você. Não se preocupa não, meu amigo Zé Carneiro. Aí Zé falou assim, só vai ligar pra você e um cantor. Eu falei, ué, cantor vai me ligar? Geralmente quem liga é o empresário do artista, né? Eu falei, não, o cantor aí, ele é meio gago, vai ligar pra você e tal. Mas eu falei, mas não tem muita importância não, né? Aí eu passado uns dias assim, me ligou, Amani! Eu falei assim, boa tarde, vamos Júnior. Eu, ele, é quem? É vamos Júnior, é tudo, é? Aí eu falei, eu lembrei do cantor, é o gago, por isso que Zé Carneiro, é um gago, um cantor vai ligar pra você. Falei, eu liguei uma coisa com a outra rapidamente, né? Que às vezes eu penso rápido. Eu falei, sim, pois não, é o Júnior. 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Vamos seguindo aqui na Rádio 104, programa Salvanico 30, tocando as músicas sertanejas mais antigas. Olha aqui, Tião, aqui é Tião Badias, trabalha aí no supermercado Rio Branco, na Casa de Carne Sacolão Rio Branco, que vai ser agora supermercado Rio Branco. Tião foi meu colega de sala de aula lá na Fazenda Capoeira de Dentro, nos anos 80. Nos anos 80, não foi, Tião? Foi na colega de sala de aula, Tião, uma gente boa. Um cara bacana, né? Trabalhador, meu amigo Tião Badias mandou aqui. Bom dia, Savani. Parabéns, felicidades aí pelo seu aniversário. Obrigado, Tião. Tá lá no supermercado Rio Branco, do nosso amigo Ninho, trabalhando e ouvindo a gente, né? E mandou a mensagem. A Marcela Cunha, Marcela é filha de Carlão, né? Marcela, eu conheci Marcela lá num evento que teve do Conselho de Regional de Farmácia. Parece que ela é farmacêutica, né? Farmacêutica, Marcela. Ela chegou assim e falou assim: é você que é Savani? Eu falei, sou eu, sim. Eu sou seu fã? Eu levei um susto, assim. Falei, mas obrigado. Fiquei todo meio, assim, meio esguaritado, que eu sou meio tímido. Eu falei, obrigado. Eu falei, acompanho você no rádio, na internet, no site e tal. Eu sou filha de Carlão, moço? Eu falei, qual Carlão? Carlão, que trabalha com Nilo Coelho, motorista de Nilo, motorista da Ana Solange. Ah, meu amigo, Carlão. A cabecinha redonda, né? A cabecinha raspada. É ele mesmo. Marcela, gente boa. Marcela Cunha. Marcela, se eu não estou enganado, ela é faixa preta em karatê. E Carlão falou: Marcela é faixa preta. Eu falei: é o quê? Faixa preta na karatê? Katakondo? Falei, não sabia, tá vendo? Parabéns, obrigado, minha amiga Marcela, né? É filha do meu amigo Carlão. Bom dia, Savani, desejo a você muitos anos de vida, que o senhor possa continuar nos trazendo alegria, informações na Rádio 104, através de você, do seu trabalho aí. Deus abençoe sempre. Estamos na escuta, Marcela Cunha. Obrigado, Marcela. É filho aí do meu amigo Carlão, hein? O Carlão mandou aqui. Ah, o Carlão, todo bem vestido, ó, terno, gravata. Tá indo pra onde, Carlão, assim? Né? Cabecinha redonda, né? Cabecinha de palito de fósforo. Mandou aqui, Carlão, gente boa, meu ouvinte. Bom dia, amigo, Salvani, feliz aniversário, Deus no comando, obrigado, Carlão. Quem mais aqui? Quem mais? Olha, muita gente aqui. Aqui é o quê, Dago? Hã? Ah, sim, aqui é nota de missa de sétimo dia. O esposo Manuel de Oliveira, as filhas Yolanda, Bete, Benta, Daiane, Cida, Eva, irmãos, genros, netos, convidam a todos para a missa de sétimo dia em sufrágio da alma de Patrocínia Maria de Oliveira. Patrocínia Maria de Oliveira. Vai ser amanhã, né, às 7 horas da noite, na Igreja Matriz Santo Antônio. A família lutada, ainda consternada com a sua partida, com o seu falecimento, agradece a todos que compareceram a este ato de fé e solidariedade cristã, missa de sétimo dia em sufrágio da alma de Dona Patrocínia Maria de Oliveira. Também tem a filha Maria, né? E toda a família convidando aí a todos para a missa de sétimo dia. Obrigado, meu amigo Dagoberto Santos, que enviou aqui a informação, a mensagem. Tem também aqui nota de falecimento. As filhas, Maria da Soledade, Zenaide Souza, os netos Rodrigo, Rosângela, João Vitor, comunicam a todos o falecimento de Alzira Barbacena de Souza, conhecida como Alzira do Doce de Umbu. O velório está acontecendo na Pai Bahia. O sepultamento será hoje, às 17h30, no cemitério local. Desde já, a família enlutada agradece a todos que comparecerem a este ato de fé e solidariedade cristã. Noticiamos com pesar o falecimento de Alzira Barbacena de Souza, conhecida como Alzira do Doce de Umbu. 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

0: Durval e Davi cantando aí, fã número um. 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Vamos seguindo. 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Vamos seguindo aqui na Rádio 104, programa Salvani Cotrim, todos os sábados tocando as músicas sertanejas mais antigas, né? 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Só que Neguinho é mais novo, bem mais novo, mas que parece, viu, Neguinho? Ele falou, você falou o quê? Que o pessoal tá me falando aqui que eu pareço, eu pareço quem? Eu falei, você não parece ninguém não, moço, você é gente boa. Você... Neguinho do Sacolão Guanambi, ali até. Ele falou, você manda um alô para seu nom. Eu falei, para quem? Seu nom, na Fazenda Picadas. Foi ele que me ensinou a trabalhar, tinha 6 anos de idade, me ensinou a ganhar dinheiro. 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Parabéns, meus amigos aí, Neguinho, Natália, Maísa, toda a equipe do Sacolão Guanambi. 8:45, a gente volta já rapidinho aqui.
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Nadura, bicho bom é mulher, conferindo agora 8:53 aqui na Rádio 104, programa Salvando e Cotrim todos os sábados, das 7 às 9 da manhã, tocando as músicas sertanejas mais antigas. Você vai comprar um carro, na hora de comprar um carro, você vai comprar na doida, de qualquer jeito, na bistunta, lá só vem, como diziam, os mais velhos, você vai, aí é ruim, pode tomar prejuízo. Você tem que ter informação do carro que você vai comprar, preste atenção, hein? Ao comprar um carro, você querendo mais informações do histórico do veículo, tipo sinistros, batidas, histórico de roubo e furto, se aquele carro participou de leilão, a estrutura do veículo. Sabe por quê? Quando um carro participa de leilão, já foi batido, teve histórico de roubo e furto, aquele carro, ele vale menos, né, do que normalmente valia se não tivesse tido esse sinistro, esses problemas, né? Então, como é que você sabe para poder, como é que você faz para poder saber, ter informações do carro que você vai comprar? Ah, quem está me vendendo me falou que é bom. Poxa, ele vai falar que é ruim? Ele vai falar que é bom, que às vezes ele não sabe do que aconteceu com o carro, às vezes ele sabe, mas esconde, né? Então, você vai falar o seguinte: olha, vamos fazer uma vistoria cautelar nesse carro? Aí se o cara fala assim, vamos, aí você... tranquilo, vai. Você fala assim, não quero fazer vistoria. Aí você dá uma de João sem braço, vai saindo de fininho assim, sai fora. Se você perceber que o cara não quer fazer a vistoria cautelar, que é para ter informações do carro, aí você sai fora, porque aí tem coisa errada, tem coisa errada. 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O meu amigo Roberto da Solatinta, Roberto, Savani, você conhece Zeca Laranjeira? Eu falei, eu conheço Sebastião Laranjeira, aqui, a cidade aqui, de Betim, que perto de Monte Alto, conheço aquele Saulo Laranjeira, que é ator, que faz na Praça Nossa, faz o papel lá do político. Você falou, quem, Roberto? Zeca Laranjeira. Eu já ouvi falar. Homem sério, Roberto da Salatina, homem sério, trabalhador, pai de família, esposa, avô, bisavô, tetravô. Eu falei, tetravô? Ele tem quantos anos? 99 anos de idade, foi vaqueiro, homem de coração bom. Eu falei, quantos anos? 99 anos de idade. Eu falei, eu quero conhecer ele. Eu falei, ele é o que, seu, Roberto? É sogro? Sogro? Eu falei, sim, senhor. E não perde o seu programa. Roberto da Solatina falou, Zeca Laranjeira não perde, você gosta do seu programa de rádio, Savani. Às vezes ele se emociona, lembra do passado, meu Deus, lembra do passado, né? Ele foi vaqueiro. Você toca aquela música do Edgar Mão Branca, Nasci e Vou Morrer Vaqueiro, pra ele? Eu toco sim, assim. Eu quero conhecer ele, viu, Roberto? Meu amigo Roberto da Solatinta, quero conhecer seu Zeca Laranjeira. É sogro de Roberto da Solatinta. Roberto falou, aquele um homem do coração bom, moço, você precisa ver. Eu falei, tá vendo aí? A família toda gosta dele, os amigos, né? Tem uma história. Foi vaqueiro. Aí ele falou assim: você toca a música pra mim, pra ele, do de Gamão Branca, Nasci e Vou Morrer. Eu toco, sim, eu toco, maior satisfação, hein? Muito obrigado aos meus amigos, aos meus ouvintes. Final do programa. Quero desejar a você um bom sábado, um bom final de semana. Fique com Deus. Semana que vem nós estaremos de volta, com fé em Deus, aqui com mais um programa Salvando e Cotrim. Quero agradecer aos meus amigos, familiares, ouvintes, a Deus, né? Principalmente por mais
um ano de vida, né? Hoje é meu aniversário, completei mais um ano de vida. Estou muito grato, muito satisfeito, muito feliz, né? E forte e firme para prosseguir, né? Muito obrigado, meu Deus. Vamos seguindo então, a última de hoje com Edgar Mão Branca. Abraço, abraço.

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1: Tô chegando, Guanambi, novo menu 104, a gente começa nesse sabadão aí, o último sábado do mês de setembro, olha que o mês, ó, foi, hein? Pois é.

Azevedo, né? Foi premiado lá em Los Angeles. É brincadeira isso aí? É o cara, né? Zeu Azevedo, premiado lá em Los Angeles. Bom demais. É o cara aí. É homenagem a Guanambi, que a gente tá sempre aqui, tocando, sempre fazendo presente. Marcando a presença aqui também do meu querido Tony Nogueira, hoje por aqui, em primeira hora, no novo menu. Também participa com a gente daqui a pouquinho. E daqui a pouquinho também com o IA. A gente participa também com Cristina Pelourinho. E também pela sua participação pelo 999-29-1049. É nozes. E a gente aproveita, vai mandando um abraço aí para o pessoal que tá sempre com a gente. 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Bora, Guanambi! Vamos pra cima, estamos começando o novo menu 104 desse sabadão. Olha que é o último sábado do mês de setembro. Como voou, hein? Brincadeira isso, pai. Bora! Pra você que pensa que

0: é só casa alugada. Bora, Guanambi, confira comigo aí, ó.
1: Meu pai mudou
0: o quê?
2: 9 horas e 27 minutos.
0: Pois é, hora certa. Novo Menu 104. Você vai participando da nossa programação. A gente só tá começando o programa de hoje, tá? O último sábado do mês de setembro. Prazer muito grande a gente tá por aqui mais uma vez. É assim, aqui pela sua 104 FM. Tamo chegando. Tamo juntos pra mais um programaço neste sabadão aí. E vamos até uma da tarde. Já chegando.
3: É, ô, maravilha.
0: Que bom, hein? Bom demais.
3: Isso aí. É o programa mais alegre das manhãs de sábado, ai.
0: Aí, ó.
3: E hoje tem muita notícia. Tem música, tem informação e, claro, bom humor.
0: Pois é.
3: E já a gente vai trazer as últimas da política e do esporte.
0: Também, né?
3: Cristina Pelourinho.
0: Também aqui.
3: Temos
0: ela.
3: Estamos
0: juntos. Tá todo mundo juntos aqui nessa aí.
3: Exato. E também vamos falar das últimas polêmicas do futebol, né?
0: Das últimas também. Tudo que acontece nesse mundão de meu Deus, a gente fica bem informado aqui pelo Novo Menu.
3: Exatamente.
0: É isso?
3: Exatamente. É programa Novo Menu 104.
0: Pois é. A TV Guanambi.com.br.
3: Programa mais alegre das manhãs de sábado.
0: Pois é, lembrando aí que a sua participação pelo 999-29-1049 vale um Pix no final do programa de R$100 na sua conta aí, tá certo? É só falar.
3: Boa.
0: 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Boa. Neves Teixeira pra você, tá? Bora, Guanambi.
3: É só falar.
0: É isso aí.
3: Bora, Guanambi.
4: Tudo bem, você joga na minha cara.
0: Tá aí o programa interativo aí, a gente com a participação do IA. Vai saber até onde vai a briga.

9h29, novo menu. Hoje é aniversário do Salvonico Tria, né? O nosso patrão. Ai, bora, Guanambi! Estamos só chegando! A alegria do seu rádio! Estamos por cá!

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1: E vamos ao vivo. 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
3: Obrigado pela minha saúde, obrigado pela minha vida.
1: Daqui a pouco a gente de volta, Cristina Pelourinho já chegou por aqui e a gente dá continuidade ao novo Menu 104, que a gente só tá começando por aqui.

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0: Zé, né? Tá todo mundo feliz aqui na sua 104 FM. É desse jeito. Chegou Cristina Pelourinho por cá. Bom dia, bom dia, bom dia. Como é que é, Cristina?
1: É desse modelo, bebê.
0: Pois é, bora, Guanabi.
1: Bom dia, bom dia.
0: Vamos pra cima, não é isso?
1: Vamos que vamos aí,
0: tá? Não tá muito bom, não, mas.
1: Bora, Isa, bora, Isa.
0: Vamos pra cima, né, Cristina Pelourinho?
1: Agora.
0: Mais um sábado. Todo sábado é assim, eu me lembro de nós dois.
1: E esse sábado termine bem como estamos começando.
0: Não é?
1: Sem surpresas negativas.
0: Pois é, desse jeito e desse tamanho, é assim
1: desse
0: que a gente
1: modelo.
0: Faz. Novo menu, bora! É nós, Guanabi. Cadê você, hein? Cadê você?
1: Cadê
0: fala
1: você
0: com nós
1: que
0: aqui.
1: Eu não te vejo.
0: Agora conferindo você, agora são 9h41. Confere aí a hora certa aí, ó.
2: 9h41.
0: Tá certo aí, tá vendo? 9h41, Cristina Pelourinho.
1: Exatamente.
0: É desse jeito e desse tamanho.
1: Agora,
0: novo
1: Patrícia,
0: menu.
1: Agora, meu amigo Marcos, bom dia pra você, beijos no coração.
0: Bom dia pra todo mundo, né, assim?
1: Bom dia.
0: Muito bom dia pra você. Pra você que tá chegando agora também, como Cristina Pelourinho tá chegando agora, muito bom dia pra você também no último sábado do mês de
1: setembro.
0: Setembro.
1: Tá indo embora.
0: Em inglês,
1: September.
0: Bora, Guanabi.
1: Bora muito alto.
0: Ai, ai.
1: Bora, Brasil.
0: Tá aí pra você que sempre, sempre resiste. O clima mudou, né? O clima de Guanabi mudou. Mas muito vento ainda na madrugada. Muito calor durante o dia. Mas muito vento também. Ventos fortes acontecendo. E com essa coisa de vento também, Cristina Pelourinho, essa semana nós tivemos aí uma triste notícia aí com a perda, né? Do representante, mais um representante da música popular brasileira que vai embora de maneira precoce.
1: Exato.
0: Né? De acidente aéreo. Perdemos aí o
1: Rick,
0: né? Uma pena. Aos familiares, conforto aí a toda a família, amigos, a todos. Lamentável.
1: Grande perda.
0: E na semana também, Cristina Pelourinho, no último sábado, a gente registrou aqui há um problema de saúde que um grande amigo meu, até falei com você lá do salão, Dão, né? Sempre cortou meu cabelo há mais de 20 anos que ele faz esse trabalho. Aliás, cortar o cabelo, é que não tem quase cabelo, né, Cristina Pelourinho? São
1: pois
0: poucos
1: é.
0: Aí. E aí aconteceu que veio, a gente tinha falo aqui a respeito do problema de saúde, né, da sua esposa, e ela veio a falecer também.
1: Nossa.
0: Essa semana também, ela veio a falecer. E uma perda, né? Senti muito, não. Muito, muito, muito também por você. Passou 8 anos aí cuidando da esposa. 51 anos de idade, Cristina Pelourinho.
1: Nova.
0: Teve uma enfermidade aí que não teve como. Né? E eu mandei pra ele: que Deus conforte a você e toda a família. Hora difícil, Deus no comando. E botei mais. Você fez tudo o que poderia ser feito, mas não dependia só de você. Que os céus a receba de braços abertos. Eu estou triste e feliz por você ter dedicado tanto e ter dado tanto o que poderia para o conforto dela. Que Deus abençoe. Se foi Cristina Pelourinho,
1: que Deus dê o descanso aí na vida eterna, né? E que conforte o coração de todos os familiares, amigos, colegas.
0: É a Licena Aparecida Alves Castro, de Morrinhos, Cristina Pelourinho. Família de Morrinhos. Morrinhos de luto aí. Era paciente aí do TFD. Vinha no tratamento aí há mais de 8 anos. E não conseguiu. Valeu. Vamos seguindo em frente, Cristina Pelourinho. Porque senão a gente desce o clima do programa e aí a gente vai. Conforto aí a todos os familiares aí. Bora. Pra você que continua atrás da prefeitura aí, Cristina Pelourinho, né? Assim, é, resistindo, hein? Cadenal, hein? Cadenal.
1: Alô, meu prefeito, alô, cadê meu prefeito? Você?
0: Botou turrão preto aí no...
1: Põe na tela.
0: É, hein? Botou turrão preto aí no...
1: A porta da minha casa tá uma beleza.
0: É, Cristina Pelourinho, tá aí. As obras do prefeito Nau Azevedo em Guanambi são tantas, se você for, de todo dia, for enumerar aí uma obra aí, né? Acho que você cansa, cara, porque o prefeito é aquele, é um trator, uma máquina pra trabalhar. Brincadeira isso aí, hein? Mostrando aí como é que se administra no município, né? E é a primeira vez aí.
1: Aprende aí, tá?
0: E dando aí exemplos pra muitos municípios aí, pra muitos, e olha que o prefeito Nau Azevedo é uma nova liderança, podemos dizer um líder, novo líder, um líder novo, né, Cristina Pelourinho? E o cara é meio simpático também, né? Ele é meio...
1: Ele é lindo. O prefeito mais bonito que já teve em Guanabara, Bahia, Brasil.
0: Brincadeira. Tá vendo aí? Mas teve também...
1: Binha Teixeira também era bonito.
0: Binha Teixeira também era bonito. E doutor Vá? Doutor
1: primeiro
0: Vá?
1: Binha Teixeira, depois Cisaltina Donato e Vá.
0: Muito simpática a dona Cisalta,
1: muito,
0: né?
1: Muito bonita. E também meu amigo aí, o Nau Azevedo.
0: E o doutor Ariovaldo Cristina Pelourinho? Não acha o doutor Ariovaldo bonito, não? É, tá vendo aí?
1: Para, moço, para com isso, deixa disso.
0: Tá vendo? Doutora Sandra Naira sabe que ele é muito bonito, cara, muito...
1: Professora,
0: eu gosto demais.
1: Sandra Naira.
0: Gosto demais.
1: Professora.
0: É, doutor Ariovaldo também gosto demais.
1: Dele. Gente boa.
0: Gente boa demais. Prefeitos de Guanambi que passaram por Guanambi tiveram uma contribuição. E o Nilo Coelho, Cristina Pelourinho?
1: Ah, Nilo é muito bonito.
0: É muito bonito.
1: Muito bonito também. Tá entre aí, ó.
0: É?
1: Os quatro aí, ó.
0: Os quatro.
1: Isso.
0: Tá vendo aí? Quem entende de beleza
1: esqueci,
0: é desse jeito,
1: esqueci,
0: né?
1: Esqueci aí da minha querida Guanambi.
0: Ah, é?
1: Deixa pra lá.
0: Minha querida Guanambi. E o Jairo Magalhães, Cristina Pelourinho?
1: Mais ou menos.
0: É mais ou menos,
1: mais,
0: né?
1: Mais ou menos.
0: Tá vendo aí, Jairo? Vai vendo aí os príncipes da Prefeitura Municipal de Guanambi.
1: E a princesa.
0: E as princesas, primeiras damas, é assim mesmo. Bora, Guanambi, bora que é nozes. Vamos seguindo em frente, Cristina Pelourinho. Lembrando que hoje tem um horário aí reservado ao TRE para propaganda política gratuita, tá? Esse horário é do meio-dia a meio-dia e 25, tá?
1: Sim, sim.
0: Então...
1: Tá quase lá, tá? Tá quase acabando.
0: Falta só uma semana. Próximo domingo é dia de você exercer ao seu papel de cidadão, a sua cidadania, e nas urnas votar para presidente, senadores, governadores, deputado federal, deputado estadual. Eleger aí os cabeças que vão exercer por mais 4 anos à frente desse país. É uma hora de você pensar, né, Cristina Pelourinho?
1: Sim.
0: Analisar direito quem
1: votar
0: tem...
1: Votar consciente,
0: votar,
1: tá?
0: Votar consciente, votar quem realmente, né, tem contribuído, quer contribuir para um novo Brasil. É desse jeito aí. Bora, Guanambi.
1: Bora.
0: É com você.
1: Pois é, vamos aí ao bom dia do nosso sabadaço aí, novo menu no ar. Estamos por cá até a 1 da tarde. Lembrando que eu deixo aquele bom dia especial aí pra meu amigo Marcos Gomes, lá em São Paulo. Tá ligadaço aqui na live. Oh. Pra minha amiga Dona Sorriso, lá no Vila Nova, também a Nalva.
0: Lá na Vila Gay.
1: Aê, alô, adorado.
0: Tá vendo aí?
1: Alô, meu amigo Geleia Motos.
0: Também.
1: Abraço pra você, bom dia. Alô,
0: Geleia, não trabalha hoje não, Cristina.
1: Não, não, me convidou pra buchada ontem, mas infelizmente não deu pra comparecer, tá?
0: Aí, ó.
1: Mas na próxima sexta eu tô colada. Alô, Janaína, beijo no coração, bom dia pra você. Meu amigo Jeová e também a Marisa, no sítio Vomita Mel. Bom dia pra vocês.
0: Bom dia.
1: Bom sábado e fica com nós aí até 1 da tarde, tá?
0: É assim, né?
1: Pois é, bom dia.
0: Bom dia.
1: A cada dia que amanhece é mais um presente que nos é oferecido, pois viver é uma dávida e por isso é tão importante aproveitar esse dia ao máximo. E se todos os dias são especiais, o mais importante é aquele que estamos vivendo. Aproveite todas as oportunidades que a vida lhe dê hoje, exatamente hoje. E prepare o seu coração para a felicidade em todos os momentos, mantendo o espírito positivo sempre. Pense nisso e tenha um bom sábado.
0: Um bom dia.
1: Bom dia.
0: Aí um bom dia todo especial aí da Cristina Pelourinho para que você comece em clima, em alto astral esse final de semana. Com isso aí, Cristina Pelourinho, a gente recebe no novo menu, participando com a gente ao vivo por aqui. É assim que a gente faz, né? Novo menu 104 por cá. E a gente vai juntos aí. Ele tá chegando, ó, o clima tá chegando com toda alegria, Cristina Pelourinho.
1: Quem é? Quem
0: Muitos aplausos.
3: Toda energia boa também. Ah. Oh, tamo junto, Edson.
0: Aí, ó.
3: Vamos nessa.
0: Cristina já tá por aqui também, viu? Cristina já tá por aqui também. Claro. Já estamos com a equipe completa agora. É, com a equipe completa.
3: Ah, maravilha.
0: Pra gente fazer essa viagem.
3: Turma toda. Ah, que delícia, muito bom que nós estamos juntos mais uma vez nesse sabadão, guiando o novo menu 104.
0: É isso aí. Durante o programa a gente vai ter muitas novidades aí, muita informação, não é isso?
3: É isso, formação e música boa, né? A gente tá aqui, pronto, nada de ir embora, estamos começando agora.
0: É isso aí.
3: Né?
1: Vamos pra cima aí, né?
3: Vai ter muita coisa daqui até uma da tarde, hein?
1: Exato.
3: Então, senta aí, pega na mão de quem tá do lado, vamos curtir o dia.
1: Bora, salvou!
3: Começando com muita alegria.
0: Essa aí é a Cristina Pelourinho, fala contigo aí.
3: Cristina Pelourinho, Cristina Pelourinho, emoção.
0: Bom dia.
3: E vamos falar também que vai ter novidade em relação a Beth, hein?
0: Isso.
3: Fique ligado aí.
0: Também isso aí, informação aí em relação a Beth também.
1: Exatamente.
0: Eu acho que o presidente esteve ontem em São Paulo, não é isso? Foi ontem?
1: Sim.
0: E assinou
3: teve
0: ontem.
3: Sim.
0: Então daqui a pouquinho a gente fala tudo isso aí a respeito da Beth. Como vai funcionar, se vai funcionar ou não vai funcionar a partir de agora, né? É assim?
3: É, exatamente. É isso aí. Vamos falar disso também, hein? Mas antes disso, vamos fazer uma pausa para os nossos comerciantes aqui da região, né? Daqui a pouquinho a gente está de volta.
0: Então. Tá certo, então. Vale um Pix no valor de R$100, é isso? Vale um Pix no valor de R$100 aí. 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
0: Tamo juntos.
1: Bora!
0: É o novo Menu 104, o programa mais inovador do mundo, né? Assim, Cristina Pelourinho?
1: Com certeza.
0: Você tá brincando,

0: chicotinho, né, Cristina Pelourinho?
1: Rapaz, essa, tem tempo, né? Tem tempo.
0: Essa da época do...
1: Bora, Thiago!
0: Rapaz!
1: Bora, Angelino!
0: Essa tem tempo, Cristina Pelourinho.
1: Muito tempo, Brasil.

Ué, nozes? Bora, Guanambi! Bora, Kenozes! Novo menu 104, estamos por cá, vai ligando, vai participando com a gente pelo 999-29-104.

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0: 10:04.
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10: 10 horas e 12 minutos.
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1: Tá todo mundo feliz por aqui, Cristina Pelourinho, confira a hora certa.
2: 10:15.
1: 10:15. Acertou, miserável. Bora, Guanabinho, bora. Cadê? 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
1: É isso aí, é. 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
1: Grande tá Rogerão também aí, jogando duro com toda a equipe aí do açougue também.
2: É, exatamente.
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2: 19:30.
1: 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Bora, Guanambi! Você lembra disso aí, Cristina Pelourinho?
2: Mercadão do produtor.
1: Tá parecendo que isso aqui é museu, esse trem, não? 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
2: Alô, Leozão, cadê você?
1: É nozes, né? Assim, Cristina Pelourinho. Bora, Guanambi!

0: Aproveitando aí, lembrando aí, mandar um alô todo especial para meu querido Paulinho Câmara, grande Paulinho, já tá aí, já assumiu a posição aí. 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Aquela, né? 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E hoje é o dia de você reunir aí os amigos, gente bonita, papo descontraído, cerveja gelada, e a partir de 1 da tarde a gente se encontra por lá, recepcionando você também, tá certo? Então, bora. 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
1: Bora!
0: Desse jeito, né, Cristina?
2: Bem-vindo ao amor.
0: Bora, Paulinho, meu filho.

0: reportagem aí a respeito das bets, né? Acho que pegou algo, pegou muita gente surpresa aí.
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0: É, pai.
1: Claro.
0: Ah, meu Deus. Bora, Guarambi, bora. A gente falava a respeito das bets, Cristina Pelourinho, acho que pegou muita gente de surpresa a respeito da bets.
2: Até eu.
0: Pra os clubes também, né? Pra os clubes também, os grandes patrocinadores aí das, como o Flamengo mesmo, né? Tem a Betano aí, então.
2: Sim, sim.
0: São... Vai ficar, ó, a coisa ficou mesmo. Vamos então à informação a respeito das bets, Cristina Pelourinho, no novo Menu 104. Vamos nessa.
3: Diversos ministros, inclusive o ministro da Fazenda, Dario Durigan, anunciam nesse momento aqui em São Paulo uma medida provisória proibindo completamente as bets no Brasil. É uma proibição total, não tem exceções, né? Discutiu-se muito se ia proibir o Tigrinho e manter as bets que eram até o dia de hoje legalizadas. Isso não aconteceu. A proibição é total, segundo o ministro da Fazenda. O presidente Lula ainda não falou, o ministro Dario Durigan está detalhando exatamente essas regras, então ele disse que é uma proibição definitiva que alcança todos os tipos de bets no Brasil e alcança também publicidade de bets, né? As empresas estão proibidas a partir de hoje de aceitar novas apostas, de manter ali os sites online para aceitar novas propostas, e também a publicidade de bets no Brasil está proibida a partir de hoje. Essa medida provisória também determina, Júlia, a devolução do dinheiro que os apostadores têm depositado. Não, o dinheiro que já foi perdido, passou. Mas aqueles apostadores que têm dinheiro depositado nas bets, as legalizadas, as que até hoje eram legalizadas, eles vão poder receber o seu dinheiro de volta. Então, vou passar aqui datas importantes para isso. A partir de hoje, está vedado novos aportes de dinheiro nessas plataformas, né, nessas bets. Até o dia 5 de outubro, segunda-feira, até o dia 5 de outubro, 23h59 da noite, esses apostadores que têm dinheiro vão poder acessar lá pedindo para recuperar esse dinheiro, pedindo o dinheiro de volta, o dinheiro que está depositado nesses sites de apostas. E entre os dias 9 e 14 de outubro, essas empresas vão ter que devolver o dinheiro, transferir para a conta bancária desses apostadores. O presidente Lula, acompanhado de diversos ministros, inclusive o ministro da Fazenda, Dario Durigan, anunciam nesse momento aqui em São Paulo uma medida provisória.
0: Pronto,
3: proibindo...
0: essa foi a informação, certo, Cristina Pelourinho?
2: Sim.
0: Acabando com as bets, não é isso?
2: Exatamente.
0: Então, tudo o que se trata a respeito das bets, né? O presidente assinou aí, segundo as informações que a gente tem em relação às bets, é que... De uma vez por todas, né? Não aceita mais apostas, as casas, nem os sites também. Tudo parado aí agora. E tem até o dia 5 para devolver o dinheiro, é isso? O dinheiro depositado? Fala para nós como é a situação das bets hoje no país.
4: Deixa eu ver.
0: Complicado aí, né?
4: Porque...
0: Coisa recente. Coisa complicada aí, pegou muita gente de surpresa também, muita gente achava que iria dar continuidade, mas não tivemos essa continuidade.
4: Mas ó, realmente foi um susto pra muito, sim. Mas, veja bem, a medida não foi só desligar as plataformas de uma hora pra outra, sabe? Houve uma mudança rápida nas regras, né? Um prazo para os apostadores sacarem o dinheiro e um cronograma que prevê bloqueio das plataformas, né? Tipo, sites e aplicativos devem ser bloqueados a partir de 6 de outubro. É isso.
0: Então tem uma semana ainda para a reposição desse dinheiro dos apostadores, não é isso?
4: Vamos confirmar aqui.
0: Até o dia 6, próxima segunda-feira.
4: Só um ajuste. Isso. Até 5 de outubro, você pode entrar na plataforma para tirar o saldo, né? Sacar o saldo. Depois do dia 6, os sites e aplicativos vão ser bloqueados. E aí, entre 9 e 14 de outubro, os bancos devem devolver os valores pendentes. Então, no ar, pode mandar... Quem tem dinheiro em bet, é bom ficar atento ao calendário, porque depois disso adeus saldo.
0: Pois é, então a proibição total das bets no Brasil, confirma?
4: Vamos dar uma confirmada nisso aí. Peraí. Ó, confirmado. A medida provisória 1394 proibiu a exploração e publicidade das bets no Brasil, mas ó, só um ajuste para não dar informação errada.
0: Sim.
4: O bloqueio dos sites e aplicativos começa dia 6 de outubro. Até 5 de outubro, 23h59, o apostador pode acessar a plataforma e retirar o saldo. Depois disso, os valores remanescentes entram no processo de devolução pelos bancos, de 9 a 14 de outubro. Ou seja, está proibido, mas o calendário de saque e bloqueio segue essas datas. Aí, 6 de outubro é uma terça-feira, não segunda.
0: É uma segunda, é. Dia 4, dia da eleição, não é isso? Onde todos estão exercendo o papel de cidadão, né? Cidadania aí, né? E no, as urnas votar dia 4 e dia 5, essa novidade aí das bets aí, né? Você tem até o dia 5 para você repor aí, mas são daqueles apostadores que deixam alguma coisa, né, depositado aí para as apostas, né? Assim? Mais ou menos isso.
4: Vamos confirmar isso.
0: Pois é. É porque isso, é preciso demais, é a coisa recente, então a gente só tá nas confirmações aí, trazendo aí para orientação aí dos nossos ouvintes aí, né? Tudo a respeito das bets, porque vai dar muito o que falar, né? Nesses últimos dias agora. Né? Assim?
4: O primeiro turno das eleições de 2026 é no domingo, 4 de outubro, e dia 5 é segunda-feira.
0: Exato.
4: E sobre as bets, quem ainda tem saldo na plataforma precisa ficar atento para retirar até 5 de outubro. Não é reposição de dinheiro, é só a retirada do que já estava lá. É isso aí. Domingo, dia 4, é dia de eleição, todo mundo exercendo a sua cidadania nas urnas. E na segunda, dia 5, termina o prazo para quem ainda tem dinheiro nas bets retirar o saldo. Depois vem o bloqueio das plataformas.
0: Ok.
4: É mais ou menos isso.
0: Tá aí, Cristina, pelo menos todas as informações a respeito das bets, né? Então, pra quem? Tem um bocado de gente que vai começar a trabalhar agora, né, minha filha? Hein?
2: Com certeza.
0: Tem um bocado de gente que vai começar a trabalhar.
2: Acabou
0: agora,
2: a mamada.
0: Ah, é.
2: Bora, Brasil.
0: Vamos trabalhar, Brasil.
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0: É loucura, né, Cristina Pelourinho?
2: É loucura demais.

0: Gioia Cotolau. 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
3: 10h40. 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

0: Cristina Pelourinho?
1: Tá todo mundo feliz.
0: Você tem certeza, Cristina Pelourinho?
1: Uhum.
0: É, pois é, é assim mesmo, então bora. Hora certa, novo menu 104, com feira com Cristina Pelourinho.
1: 10:41.
0: Como é que é?
1: 10:41.
0: Bora.
2: 10:41.
3: Deus me livre.
0: Acertou, hein? Pois é, rapaz. 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
0: 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Alô, Paulinho, câmera! Pois é, hoje é dia também da feijoada de Dona Vani aí no Bar do Celso, tá? Hoje é o dia da feijoada de Dona Vani. Cadê o pessoal? Cadê o pessoal aí, hein, Cristina Pelourinho? Vamos botar pra trabalhar essa galera aí, Dona Vani. Aproveita aí. Vamos botar esse pessoal pra trabalhar. Bora, Guanabinho, bora. Lembrando que a partir de 1 da tarde a gente tá por aí, tá? Gente bonita, papo descontraído, cerveja gelada e aquela deliciosa feijoada. Feijoada de Dona Vani, aí no Bar do Celso. De frente aí tem o Rei das Loiras. É, do meu querido Kennedy Barbalho. Grande fera. Bora que é nozes. Bora, Guanambi. Vamos que vamos, vai participando da nossa programação pelo 999-29-104. 9 Cristina Pelourinho.
1: Exatamente. 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
0: É desse tamanho, né, Cristina Pelourinho?
1: É desse modelo.
0: Aí o novo menu 104, estamos por cá.

homenageando aí a galera do churrasco, né? Desse jeito e desse tamanho. Vamos nessa, novo menu. E o balanço é desse jeito e você participa com a gente pelo 999 29 104.

0: principais da sua 104 FM, estamos por cá. Lembrando que a gente vai juntinhos aí até uma da tarde por aqui, tá? Você participando da nossa programação pelo 999-29-1049, tá? 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E a gente volta, né? Com o IA, Inteligência Artificial, falando a respeito um pouco aí da política atual do Brasil. As últimas pesquisas apontam aí para os candidatos aí à presidência da República e a gente traz as últimas informações para você, já que estamos aí faltando uma semana para o pleito, não é isso? E
1: é isso mesmo.
0: A curiosidade de todo mundo que participa com a gente em saber, né? Quem tá na frente, como é que estão as pesquisas, quem é que subiu, quem desceu, e a gente volta aí com para o conhecimento maior de todos.
1: Vamos lá. Dá só um segundinho que eu vou olhar aqui. Olha, tem novidade, tá? Faltam 8 dias pro primeiro turno e na pesquisa mais recente do Datafolha, o Lula aparece com 40% e o Flávio Bolsonaro com 36% no primeiro turno. No segundo, entre esses dois, o levantamento aponta 47% a 45%, ou seja, bem apertado. Mas, olha, outras pesquisas dão cenários um pouco diferentes, varia de instituto para instituto, né?
0: Uhum.
1: Pesquisa é uma fotografia do momento, não é previsão garantida e a margem de incerteza continua aí.
0: Exato.
1: A humanidade, em sua infinita criatividade, resolveu transformar uma fotografia em novela diária, né?
0: É isso aí.
1: Bom, se quiser, eu posso acompanhar as atualizações para você ao longo da semana.
0: Pronto, tá certo então. Já que a gente tá aí já adiante, faltou uma semana só, então, é isso? Falta apenas 8 dias, né, Cristina Pelourinho?
2: Sim, apenas 8 dias.
1: 8 dias pro primeiro turno, isso mesmo.
0: É isso aí. Vamos então, daqui a pouquinho a gente traz mais curiosidades a respeito da política, né? E para senadores, como é que anda o quadro para senadores aí, já que a gente tem senadores de cada estado, né, assim? É isso?
1: É. Exatamente. Tô de olho aqui.
0: Pois é. Então são senadores aí para cada estado, né? São das 27, né?
1: Exatamente. E tem um detalhe importante nessa eleição, né? Que cada estado e o Distrito Federal elegem 2 senadores. Ou seja, cada eleitor vota em 2 nomes. E os 2 mais votados levam as cadeiras. Não tem segundo turno para o Senado.
0: Oh,
1: yeah. E variam os... Oi?
0: Sim, continua.
1: Sim. Varia conforme o Instituto. Na Bahia, por exemplo, pesquisas recentes mostram o Rui Costa e o Jax Wagner à frente, mas com percentuais diferentes, claro. Tem o João Roma, o Ângelo Coronel e outros nomes menores também aparecem. Mas olha, esse quadro muda com o tempo e cada pesquisa tem números diferentes. Então, bom, é ficar de olho e ver como é que as coisas andam, né?
0: Tá certo, então. Tá aí as informações aí das últimas aí, como é que anda a política, principalmente na Bahia, viu? Cristina Pelourinho, é nós.
2: Sempre é.
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0: Paixão. Hoje é aniversário de Salvaninho Cotrim, a gente homenageia aí Salvaninho Cotrim, não é assim, Cristina Pelourinho?
2: É assim,
0: com essa modona aí, ó.
2: Parabéns, bebê.
0: Parabéns.

você, viu? Vamos homenagear aí um pagodeiro aí, bora. Alô, galera do pagode, cadê você? Bora, bora, Cristina Pelourinho.

0: Márcio das ambulâncias, alô Márcio, e cadê você, hein? Aê, bora Guanambi, lembrando que final de ano a gente tem um Pix aí no valor de R$1.000, mais outro de R$1.000, a gente vai ter uns Pix aí, Cristina Pelourinho, talvez a gente faça um divisão aí, né? É muito dinheiro, Cristina Pelourinho, agora que acabou as bets, nós vamos nessa aí, né?
1: Bora!
0: Aê, novo Mendoza 104, é assim que a gente faz. 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
0: 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Aê!
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32: 11 horas e 12 minutos. 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
1: Tá todo mundo feliz por aqui, assim Cristina Pelourinho.
2: Bora. É esse modelo.
1: Confira.
3: 11 horas e 14 minutos.
1: É a hora certa, né? Assim?
2: É a hora exata.
1: Tá aí, um abraço aí pro meu querido Tony Nogueira, novo menu.
2: Tony.
1: Grande figura. Próxima segunda-feira, a partir das 9 da manhã, ele tá por aqui, hein? Muito babado aí na política e agora que tá meio recente a coisa tá pegando mesmo. E aí tem os dados precisos de tudo que tá acontecendo na política 2026. E lembrando você também que tem a cobertura no dia 4. Vem cá, Tony. Vem cá, Tony. Dia 4, fala um pouquinho aqui da cobertura da 104 no próximo domingo, a partir das 9 da manhã, é isso? Bom dia, bom dia, bom dia, meu garoto.
4: Bom dia, bom dia, bom dia.
1: Bom dia,
4: bom dia, bom dia, bom dia, cafona.
1: Bom dia, mas não sobe mais, né?
4: Não sobe?
1: Sobe, então sobe, vê aí se sobe, é nozes.
4: Nesse terceiro aí.
1: Esse terceiro agora, melhorou. Então, Tony, a cobertura mais uma vez nas eleições 2026. Agora, a rádio sempre tem uma tradição em trazer em primeira mão as informações de tudo que está acontecendo. E uma eleição diferente, né? Que a municipal, a gente está mais aguerrado às participações, às participações, sim, né? Pelos municípios, são muito, muito próximos a Guanambi. Então, essa se trata em âmbito nacional, não é isso? Então, além de você estar acompanhando no cenário baiano, né, as eleições,
4: sim,
1: que traz aí, que é muito importante para nós baianos, também traremos aí as informações de todos os estados da nossa federação, é isso?
4: Claro, aí. É uma tradição desde o prédio da Constubras, né? É só fechar aquele último lá, melhora. Esse aí, fechar o último microfone lá, aquela luzinha amarelinha.
5: Essa não, a outra de baixo.
1: A outra de baixo.
4: Agora aí melhora.
1: Pronto aí.
4: É porque ele não sabe o que é amarelo e o que é vermelho.
1: É o que é vermelho. E tem o azul também, né? Tem o azul ainda tá escondido ainda.
4: Mas desse jeito. O azul aí nem placou, não.
1: Mas falava das eleições 2026, Tony Nogueira, da cobertura da sua rádio 104 FM e da TV Guanambi.com.br, acompanhando tudo ao vivo, passo a passo, cidade por cidade, estado por estado, e trazendo as informações e até a direta dos candidatos à presidência da República também, né?
4: Pois aí você vai acompanhar também os gráficos aí, né? Quem tá bem, quem não tá, quem tá bem, dentro da TV Guanambi. Nós vamos colocar esse gráfico ao vivo, as pessoas vão comentando aqui na rádio, nós vamos colocando esses gráficos aí. Também a boca de urna deve sair por volta das 3, a gente vai tentar, né? Um pouco mais, um pouco menos, depois das 3.
1: Ô, Tony Nogueira, essa boca de urna, como é que funciona essa boca de urna, traduzindo assim para o povão, é uma pesquisa de última hora, é isso?
4: Essa é a mais prática, essa é a pesquisa que dá, numericamente, é a que mais aproxima do resultado oficial. Porque os entrevistados, eles são procurados exatamente nas filas. Eles estão ali na fila para se votar. Aí, você já votou?
1: Já estão na zona de votar.
4: O apontador chega, você já votou? Ainda não? Sim, vai votar. Você vai votar em quem? Em tal pessoa. Você já votou? Votou em quem? Em tal pessoa. Então, essa boca de urna é a que mais aproxima do resultado eleitoral.
1: Tá certo, então.
4: Agora, geralmente, ela sai 5 horas em ponto, um pouco mais, né? Tem uns que já coloca gráfico. Porque hoje é proibido você fazer uma boca de urna numérica e depois soltar antes de fechar as urnas.
1: Ô, Tony,
4: tem tendência eleitoral.
1: Pelo conhecimento que você tem, pelo o histórico seu em rádio, por volta de que horas será anunciado o novo presidente do Brasil?
4: Eu creio que às 8h40, 9 horas já tem o novo presidente do Brasil. Se não houver algum empecilho de alguma urna, alguma coisa assim, ou então algum estado que houver algum atrapalho ali, porque tudo digital, você sabe, pode haver algum problema, mas não sendo de 8h40 até 9 horas, a gente já sabe quem é o novo presidente do Brasil.
1: Mas se assim. Você não acredita? Você acredita que vai ser decidido no primeiro turno ou no segundo turno as eleições?
4: Ô, cafona, tá no segundo turno, é no primeiro turno, para presidente é um pouco difícil. Porque se você for ver numericamente ali, eu tava fazendo as contas, o Lula ele tem que. Para ele sair de um para não ter segundo turno, ele tem que alcançar mais 3,7 pontos. Para ele alcançar, né? para ele não alcançar o segundo turno. Ele tem que sair de 3 a 3.7 a mais do que ele tem. Aí vai ser difícil, numa conjuntura tão... Tá aí, né? Essa coisa acirrada, é muito difícil alcançar tanto um quanto o outro.
1: Então é provável que a gente tenha o segundo turno, é isso?
4: No Brasil. Provável que a gente vai ter um segundo turno. Numericamente, porque o Lula, ele estagnou ali. O filho do Bolsonaro também estagnou. Então parece que eles não vão alavancar. O que a gente percebe? Que aqueles que estão ali fazendo as terceiras posições como candidato a presidente manteve a estabilidade de números. O Caio 2 pontos, manteve com 7, com 6. Mas eles não conseguiram buscar o voto útil. Aí se não conseguiu, onde é que Lula vai arrumar 3.7 a mais do que ele já tem? Onde é que o Flávio Bolsonaro vai arrumar 4 pontos, quase 5, para ir para não ter segundo turno? É meio difícil.
1: Ô, Tony, pela experiência sua também, porque nós temos nessa política 2026... candidatos aí que não conseguiram, que são governadores em seu estado, o caso do Zema, e que não conseguiu crescer no âmbito nacional. O que foi que aconteceu com o Zema?
4: Ô Cafona, esse não crescimento de alguns candidatos é aquela... acha que uma política voltada a estado, ela tem uma condição de buscar uma conjuntura maior a nível de Brasil. Muito difícil. O Zema não fez um bom governo.
1: Mas a gente Minas. Fala do Zema porque a Minas sempre Zema. Teve tradição de bons nomes à presidência.
4: A presidência sempre teve. Mas é aquela história. Você sabe que quando o Brasil polariza entre dois candidatos, e a gente sabe que o Bolsonaro na urna ele não é fraco. O voto de Flávio Bolsonaro não é de Flávio, é de Bolsonaro. É daqueles anti-Lula, que não gosta do Lula, que não vota nem Lula de jeito nenhum. Esses eleitores é que está mantendo a estabilidade do Flávio, nesses 40 e poucos aí o percentual dele. Então é muito difícil um governo centralizado na Bahia, em Minas Gerais, por exemplo, chegar e querer alavancar uma campanha a nível de estado. É muito difícil, eu acho muito difícil nesse sentido aí.
1: Então vamos aguardar então, não é isso?
4: Vamos aguardar. Esperar que domingo a gente tenha uma posição normal de estudo e a gente vê que é uma política polarizada. Olha aí a polêmica que saiu de ontem, 2 horas pra cá, né?
1: E deixa eu te perguntar outra coisa aqui de curiosidade, Tony. Por que o Cury subiu tanto, deixando o Caiado e o Zema atrás dele, em termos de preferência do eleitorado, na realidade?
4: O Cury era pra estar melhor. No debate que o Cury participou, ele estagnou e caiu agora nas últimas pesquisas. Nas últimas pesquisas ele caiu. Então, estagnou, Cafona, porque aquele debate que ele teve na Rede Globo, ali foi o fim da picada, chamado no Jogral Popular, o fim da
1: Mas
4: picada.
1: Mas ali foi uma sabatina também, né, Tony?
4: Aquela entrevista ali foi uma sabatina e saiu muita besteira. Teve um lá até então que queria produzir uma bomba atômica
1: para
4: a soberania, aquele negócio todo. A gente percebeu que também houve um fator ali naquela sabatina que não deixaram de forma alguma nenhum dos candidatos, até então aqueles que são terciários, fora os dois primeiros colocados, até então que eles conseguiram falar alguma coisinha do seu plano de governo. O Lula não conseguiu falar plano de governo, o Flávio Bolsonaro não conseguiu emitir sequer nada do plano de governo dele. Porque os próprios apresentadores não deixaram, ficaram ali envolvendo coisa do passado, coisa de justiça. Eles estavam ali para mostrar a proposta deles. Eles não conseguiram fazer de forma alguma.
1: Não
4: fizeram.
1: O Lula
4: não conseguiu falar nada.
1: Ninguém falou.
4: O próprio Flávio Bolsonaro não conseguiu.
1: Verdade.
4: Então ficou dito por não dito. Tá aí essa embrólio judicial e essa confusão toda que você não sabe quem é o pior da turma. E aí agora a gente fica a ver navio sem ter sequer uma proposta de uma pessoa que vai representar o Brasil por 4 anos, um Brasil tão deste tamanho que é, tão imenso, com tantos problemas para ser discutido, tantos problemas para ser resolvido, e você não sabe quais são as propostas de nenhum deles. Aí fica ruim para o povo brasileiro. É aquela história, é você chegar lá na urna e falar: minha mãe mandou dizer que eu bati nessa, eu sou teimoso, eu toco nessa, e volta de qualquer jeito.
1: Vai pela sorte.
4: Vai pela sorte. E agora estão inventando aí, puxa para lá, puxa para cá, inventando envolver religião com política. Ni país, ni mundo,
1: também
4: lugar,
1: agora,
4: ni lugar,
1: né,
4: nenhum, mas... do mundo, Cafona, religião casa com política. Só no Brasil que tentou envolver esse tipo de coisa. Vai dar problema no futuro. A divisão hoje chama igreja, a divisão. E eles agora tentaram misturar política com igreja. Eu falo igrejas, né? Porque são diversidades das igrejas brasileiras.
1: Uhum.
4: Aí vai dar problema também para o Brasil lá na frente.
1: Pois é. Então, mais detalhes, segunda-feira, a partir das 9 da manhã, o homem que sabe de tudo, meu querido Tony Nogueira.
4: Nem tudo.
1: Nem tudo, mas tudo é perfeito, né, meu irmão? Bora.
4: Valeu, Nogueira.
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1: Aí, ó. Vamos de saudade, então, novo menu. Vai ligando pra gente, participa da nossa programação pelo 999-29-104.

0: conhecia isso não, viu, Cristina? Pelo
1: eu também não, pai.
0: É brincadeira, velho. Ó, daqui a pouquinho tem o Galbocão aqui no novo menu. É assim, Cristina Pelourinho?
1: Sim, de volta aqui é o novo menu.
0: Galbocão.
1: Em riba da notícia.
0: É, em riba da notícia. Desse jeito e desse tamanho, ó. Se você não quer que seu nome apareça, então desapareça. A gente volta.
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0: Menu 104, estamos por cá e a gente continua por cá.
1: Hora certa. E 39 minutos.
0: Tá vendo aí? Pois é, desse jeito e desse tamanho. Vai, cadê bola, Cristina Pelourinho? Bora que é nós, Guarambi.
2: Aquela bolinha, cadê você? 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Alô, bola!
0: Pois é, e a gente manda um alô todo especial, toda a galera aí, lá dos bairros, lá Monte Azul, Beija-Flor, Caminho dos Pássaros, tá? 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
0: 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Valeu, tamo junto. Vamos nessa aí. Novo Menu 104, você participando pelo 999-29-1049. 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
2: 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Cola aí, porque já tem sorteio pra você, tá, bebê?
0: É desse tamanho aí, né? Assim, Cristina Pelourinho?
2: É desse modelo.
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0: Vai dar e todo mundo vai dar aí, né, Cristina Pelourinho? Agora você vai conferindo, são 11:40, novo Menu 104. 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Desse jeito e desse tamanho, novo Menu 104. Cadê o pagode?
2: Bora! Grupo!
4: Então agora é o seguinte.
2: Revelação.
4: Vamos fazer um pagode aqui rapidinho?
0: Bora! É nós.
4: O pagode do jeito que a gente faz, do jeito que a gente faz, bagunçado.
0: É, pagode de mesa, né, Cristina Pelourinho?
4: Não, bagunçado não, um pagodinho.
0: É, um pagodinho.
4: Pagodinho, arrumado.
0: Ajeita aí, pai. Arrumado. Bora.

0: Menu homenageando aí os pagodeiros da cidade, né, Cristina?
1: É, bom demais, tá? Bom demais, bebê.
0: Aí, ó. Vamos trazer aí, cadê o Galbocão, Cristina Pelourinho, tudo preparado aí, cadê o Galbocão?
1: Tudo preparado.
0: Riba da notícia. É
1: agora.
0: Assim, é assim?
1: É assim.
0: Lembrando que ao meio-dia a gente tem um intervalo aí do horário reservado ao TRE para propaganda política gratuita sob responsabilidade dos partidos aí, tá certo?
1: Pronto.
0: E a gente faz juntos aí, cadê? Cadê o Galbocão, apareça?
1: Bora, Galbocão.
0: Aí, Cristina Pelourinho, tá chegando aí o Galbocão.

0: notícia, Cristina Pelourinho. Bom dia, bom dia, bom dia, bom dia.
1: Bom dia.
2: Bom dia, ouvintes do programa A 104, o novo menu FM, um programa de sábado de Edson Dutra, o Cafona e Cris Pelourinho. Aqui retornando de novo novamente, Galbocão, com algumas notícias aqui de Guanambi e região. Começando agora o programa mais esperado no dia de sábado, na sua manhã de sábado. Começando, bora sem enrolação. No dia 17, Cafona, de setembro, teve uma prisão com um mandato em aberto. Vamos ver aqui, meu computador é um K9, tá demorando de abrir, a internet aqui tá ruim, viu? Internet aqui no estúdio no fundo de casa, deixa eu dar uma pausa aqui pra ver se abre e eu vou continuar, pera aí, deixa eu pausar. Continuando aqui, graças a Deus abriu. Vamos aqui, local, Rua Rogaciano Francisco de Moraes, o ponto de referência, a rodoviária. Às 18h30, uma guarnição da polícia foi informada que havia um indivíduo com mandato de prisão em aberto que estaria nas dependências da rodoviária. A intenção dele era pegar um ônibus destino à capital do estado, mas de imediato os policiais se deslocaram e identificaram o indivíduo de prenome. Não posso falar o nome, só posso falar as iniciais. FF Lima. Após consulta, foi constatado a existência de um mandato de prisão em desfavor do mesmo, aqui do TJAL, deve ser TJ de Alagoas, né? E o crime 217 do Código Penal é abuso de vulnerável. Uma pena, né? Outra lá, tinha outra pena também para ele aí, de 8 a 10 anos. É um herege de 45 anos, né? Envolvido aí com abuso de menor. Acabou sendo preso ao embarcar lá na rodoviária de Guanambi. Continuando aqui, vamos abrir aqui mais uma ocorrência. Cafona, são várias ocorrências, nós vamos aqui ver as mais principais. Vamos pular do dia 17 para o dia 25. Vamos ver aqui, teve um desacate na cidade do Yuyu, na rua do Poço, no bairro Rabo da Gata. Não é piada não, viu? Tá aqui na ocorrência. Rua do Poço, Rabo da Gata, né? O que houve lá no Yuyu? Por volta das 23 horas e 20 minutos, né? Havia brigas e arruaças lá. No local, o autor, né? Mandou um dos policiais tomate cru, né? Mandou um dos policiais comprar um tomate cru, né? Então o policial não teve mais o que conversar e sim prender por desacate. Houve também a resistência, houve a intervenção dos policiais, né? Pois é, o policial chegou, gente. Não custa nada ter calma, né? Hoje com a educação, todo mundo chama outra pessoa de senhor, de senhora. Não custa nada chegar. Tá bom, meu senhor policial. Tava tendo bagunça, mas já acabou. Chegou, vocês chegaram, a bagunça acabou, né? E ficar de boa. O elemento de 35 anos de prefixo. Não, prefixo não, gente. Prefixo é de carro.
1: Vugo.
2: As iniciais, APJ, de 35 anos, foi conduzido por desacate à autoridade. Tem aqui a foto do herege, mas não vamos mostrar para evitar a fadiga. E também tem uma lei que diz que não pode mostrar a foto do conduzido. Continuando aqui, Cafona, no dia 25 também teve uma direção perigosa lá na cidade de Sebastião Laranjeira. Por falar em Sebastião Laranjeira, veio a notícia essa semana do falecimento, né, da jovem, uma jovem ainda, uma criança, Natália, de 13 anos, filha do nosso amigo do Imoção, aí da Fazenda Nova Buqueirão. O programa aqui, toda a equipe da 104 FM se solidariza, né, com a dor do nosso amigo do Imoção. Pedimos ao Papai do Céu, né, que receba a jovem Natália nos seus braços, na sua glória. E força, meu amigo Dui, força, porque é triste, né, um pai perder a filha assim, por uma doença, uma pneumonia, uma coisa que, né, uma coisa tão assim, inexplicável. Mas Deus abençoe nosso amigo Dui e receba sua filha Natália na sua glória. Continuando aqui o programa, vamos ver aqui, prisão de pessoa em aberto, vamos ver aqui outra prisão de pessoa em aberto. Agora foi em Palmas de Monte Alto, lá na cidade do nosso astro Genésio. Após tomar conhecimento que um indivíduo identificado como JJ, mas não é o nosso amigo, é outro JJ, viu? Em desfavor, havia um mandado de prisão aberto, que ele estava trabalhando na construção de um colégio, né? E quando foi ver lá, rapaz, tá virando brincadeira, viu, velho? O que tá tendo de mandado de prisão por violação, abuso de vulnerável. Rapaz, não sei o que tá acontecendo com esses homens não, viu? Tanta profissional aí do job aí. Tá, parece que é uma doença, tem que capar. Pra mim tinha que capar esses tarados. Continuando aí, não vou nem mais falar dessas coisas hoje. Furto ao estabelecimento comercial, agora lá na cidade de Urandi, na terra de Fidêncio, né? A guarnição lá, os policiais deslocaram até uma residência no bairro Bela Vista, onde o autor tinha permanecido lá pro local. Em rondas eles encontraram e apresentaram a delegacia, né? Um furto lá. WVA foi conduzido e preso por furto simples. Vamos continuando aqui. Parabéns aí à Polícia Militar de Urandi pelo belíssimo trabalho, a Polícia Militar, todos os policiais militares estão de parabéns, né, por um bom trabalho. Continuando aqui, Cafona, continuando. Vamos aqui. Internet está muito. Encontro de cadáver, morte natural, também lá na cidade de Sebastião Laranjeiras, né? Foi encontrado o corpo da pessoa de DRS, 42 anos, né? A ocorrência diz aqui que a vítima teria sofrido uma queda ocasionada que bateu o cotovelo e o nariz, segundo ela, né? E fazia uso de bebida, provavelmente, aí a perícia que vai dizer, né? Deve ter sentido mal, caiu, e a morte pode ter sido decorrente da queda, né? Uma direção perigosa, também no dia 25, nossa, é muita ocorrência, viu? Então, vamos lá. Condutor LOR, de 36 anos, morador em Vitória da Conquista, estava com o carro fazendo direção perigosa, né? Às 23 horas, durante o policiamento na Avenida Santos Dumont, né? O veículo praticando direção perigosa. Não, eu vou falar a verdade para você. Naquela Avenida Santos Dumont tem uma galerinha, eu não sei o que é, que os caras ficam igual um besta subindo e descendo aquela avenida numa velocidade, rapaz. E tem aquelas faixas de pedestre ali por passando do lado, é um perigo. Mas graças a Deus a polícia está atenta, né? Prendeu esse por direção perigosa aí, colocando em risco a vida dele e a vida de terceiros. Bora. Para finalizar aqui, no dia 23, uma captura de fugitivo e tentativa de furto. Aonde foi isso? Cafona, foi em Guanambi, na Avenida do Trabalho, no bairro Amambai, Zona Urbana, ponto de referência, Instituto Neves Teixeira. A polícia militar foi acionada, que havia um indivíduo tentando... Não, peraí, um indivíduo que estava tutelando para não entrar no instituto, tal... assim, aí foi uma pessoa que estava fazendo, né, o tratamento na clínica e fugiu. Então, a captura... Tá como captura de fugitivo, mas na verdade foi um apoio a outra instituição, né? O cara lá não quis ficar, saiu, aí a polícia teve que ir dar um auxílio lá ao pessoal para conduzir a pessoa de novamente para clínica. 10 minutos, 11 horas e 21, né? Mais uma prisão aberta aqui, deve ser, vou deixar isso para lá. Essas coisas, quando vê assim, é tudo abuso de vulnerável. Eu fico retado em ler essas ocorrências. Vamos dizer aqui, danos materiais e vida de fato, é o povo gosta. Rua E, quadra E, bloco tal, residencial dos pássaros. A polícia foi averiguar

No local, contato com o senhor Jota, o mesmo informou que sua vizinha, senhora M, com quem possui desavenças anteriores, teria riscado seu veículo em ambas as laterais. Relatou que o fato foi presenciado pela sua sobrinha, que a figura do testemunho de Jeová relatou ainda que tentou dialogar com a autora do dano, porém não houve entendimento. Em seguida, utilizou um podão, cortou algumas plantas pertencentes a mesmo. Em contato com a senhora Maria, seu filho, esses afirmaram que Jota ameaçou com o podão, né? Então foi todo mundo para a delegacia, em vez de estar na igreja orando. Eita, pô, expôs o carro aqui, deixa eu ver que carro é esse, tá parecendo ou é um Fox ou é uma Fiesta, é, aí agora o chapista aí adora que faz isso, aí pá, prejuízo, para dar um retoque aí nessa pintura, bem cafona. São 11 horas e 22 minutos, essas foram as

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1: Valeu aí, o Galbocão aí, as informações, a gente vai direto, né? Assim, Cristina Pelourinho, vamos direto. Exatamente. 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
2: Já sim.
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0: 12:35.
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0: Você participa com a gente pelo 999291049. É isso, Cristina Pelourinho. Tá valendo o que hoje,
1: Pelourinho? Exatamente. Tá valendo um Pix pra você aí no valor de R$100, chamando aí no contadinho, tá? Lembrando aí que já encerramos as participações, mas ainda dá tempo você chamar.
0: Vai participando aí com a gente. Vale um Pix no valor de R$100 pra você. Hoje aqui no Novo Menu, é assim, né?
1: Instituto de Saúde Mental Neves Teixeira.
0: Cadê Mazinha ou Cristina Pelourinho? Alô, Mazinha! Ei! Cadê Mazinha ou Cristina Pelourinho? Cadê?
1: Tá aí.
0: Mazinha Trindade, vamos convocar aí Mazinha Trindade pra falar com a gente aqui ao vivo no Novo Menu, né? Assim, Cristina Pelourinho?
1: Bora! Bateu bandeira hoje?
0: Bateu bandeira hoje? Eu que não vou bater bandeira, não é isso? Onde é que você tá aqui, hein? Você doidou meu coração.
1: Grupo Revelação, apaga. Enquanto isso aí, mandar um abraço aí pra meu amigo Rafa da farmácia Ultra Popular do Beija-Flor. 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Farmácia Ultra Popular do Beija-Flor. Bora?
0: Você tá aqui no YouTube aqui com quem aqui, Cristina Pelourinho? Tira aqui pra mim, por favor, e vê aí.
1: Com ninguém.
0: Tá com alguém aí. Bora, Guanabia.

0: Fantasia Trindade, hein? Meu Deus do céu, encheu hoje aí, não foi? É, bora.
1: É o de baixo, é o de baixo.
0: Bora, Guanami, bora, bora que é nozes, novo menu.
2: Bom dia, Cris, bom dia, pai.
1: Bom dia, bebê.
2: E aí, beleza?
0: Beleza.
2: Menina, na hora que eu vou assistir, pai, eu cheguei agora.
0: Tá,
2: é, vai, pai, com isso aí, com esse do outro aí, do outro conversando aí, o fala que é nós três ali em Guarulhos.
0: Bateu bandeira hoje,
2: foi? Sorteio aí. Octitude Nevo Teixeira. Do nosso amigo Dino. Bora, chama. Hoje eu quero ganhar esse 100 aí.
0: Tá seu
2: lado político termina, você. Seu lado político empata a gente demais. Tá doido nem pra acabar esse lado político. Logo pra acabar esse trem de uma vez aí, viu, pai? Empata de com a televisão ao lado político. Vai assistir outro lado político. Ah, vai cagar pra lá, oxe.
0: Quieta, Mazinha. Para com isso. Deixa
2: tudo Nevo Teixeira, de nosso amigo Dino. Quero ganhar esse pix de 100 reais.
1: Você quer, né?
2: Eu tô com duas noites que eu sonho com esse pix.
1: E a bandeira?
2: Não bater bandeira, nada. Coloca que eu tô batendo bandeira, cara. Você é tonto, é? Eu vou te mostrar aqui o rebanho de trem que eu tô querendo aqui. Eu vou entregar aí na porta.
1: Aqui não, viu? Aqui nós não aceitamos isso, não.
0: Vai bater bandeira, Mazinha? Como é que é aí? Fala pra nós aí.
1: Será que colar mané bandeira?
0: Hein? É bater bandeira, né não?
1: Bora, Mazinha, cabeça ruim.
0: Aí, Mazinha Trindade. Desse jeito e desse tamanho, tá a galera que participa com a gente. Eu queria o quê mesmo? Embora, Guanambi, embora que é nossa.
1: Pois é, mandando um abraço aí pra Jaqueline, também pro esposo aí, Lucas, lá no Hospital Regional. Beijos no coração e boa tarde.
0: Aí, ó.
3: Eu até hoje tenho meu braço aleijado, de tanto sacudir bandeira. Aleijei o braço.
0: Tá vendo aí, Mazinha?
3: Com a dor no braço, dentro do tempo da polícia, sacudindo bandeira. Sacudir bandeira pra quem?
0: Pra quem, Mazinha?
3: Eu que não vou sacudir mais, que me dá uma bandeira pra picar no meio da cabeça do um.
0: Pronto, tá vendo aí? Não vai bater bandeira não, Mazinha. Tá aí a galera que participa com a gente. Mandou aí a mensagem, todo mundo participando. É assim, Cristina Pelourinho?
1: Tá valendo aí, ó.
0: Tá valendo, né?
1: Todo mundo, já tá todo mundo inscrito por cá, viu, bebê?
0: Tá todo mundo habilitado também aí, né? Isso?
1: Sim.
0: Agora com esse
1: mouse. Começou 9h20, viu?
0: Foi, 9h20. A galera participando aí, né, Cristina Pelourinho?
1: Você dá um real aí, viu? Um real de...
0: Tá enquanto ali, Cristina Pelourinho, 9h20.
1: Pode ir.
0: Mais um pouquinho? Mais um pouco, né?
1: Agora para.
0: Aí agora. Começa aqui, não é isso?
1: Aumenta aí, viu?
0: Vamos um grau aí agora pra gente...
1: Não, pode descer mais um pouco. Ou subir mais um pouco, sei lá.
0: Aqui?
1: Não, vai.
0: Tá certo, Cristina Pelourinho. Bora, Guanambi. Tá me deixando agoniado
1: esse trem. Você tá em 9h53, é 9h20.
0: O trem não vai, vou fazer.
1: Aí, ó. Parou aí nessa menina de lença azul aí, ó. O outro. Aí, 9h20.
0: Então a gente começa aqui, então. Bora. Tem... Pessoal participando aí, bora, Guanambi.
4: Oi, Cris, bom dia, Cafona, aqui é a Luciana Fazenda Caraíbas. Gostaria de participar de sorteio. A Clínica Amigos do Resgate, que agora é Instituto de Saúde Mental Neves Teixeira. Fica com Deus, Cris, fica com Deus, Cafona. Um abraço, tá na gente, quase tá feliz.
1: Tá rouquinha aí, bebê.
0: Tá, né?
1: Tá.
0: Então bora,
1: Luciana
0: bora.
1: Da Fazenda Caraíbas, é o de cima.
0: Aqui mandou mensagem, é de cima, aí. Então bora aqui embaixo aqui, bora.
1: Bom dia, Cris, bom dia, Cafona, quero participar do sorteio aí, nossa amiga Karina da Fazenda Caiçara, boa sorte pra você, tá bem? Também por cá, Patrícia da Fazenda Caiçara participando do sorteio do Pix, Instituto de Saúde Mental Neves Teixeira.
0: Ah, rapaz, tem um trem aqui que tá vendo.
1: Esse horário acontece mesmo, viu, Bê?
0: É.
1: O de cima.
0: Bora, Guanambi.
1: Bom dia, Cris. Bom dia, Cafona. Estamos ligados aqui na 104,9. Beijos, Maria Cecília. Coloca meu nome no sorteio. Tem que falar o nome lá, viu, Josi? Porque se você for sorteada, não ganha. Bom dia, Cris. Bom dia, Cafona. Participando também aí o nosso amigo...
0: Quem, Cristina Pelourinho?
1: Nossa amiga Valdo Bairro Beija Flor 2. Boa tarde.
0: O pessoal manda mais áudio aí, porque escrevendo também é meio complicado, né?
1: É, complica pra nós aqui, então, o tempo é mais, sabe?
0: Pra semana a gente só vai querer áudio aqui, viu? Tô
1: avisando. A partir de sábado, tá?
5: Bom dia, sou Avelino
0: Pereira do Vale, Vila Gay.
5: Coloco meu nome no sorteio do Pix de 100 reais do Instituto de Saúde Metal Neves Teixeira. Tá na 104 e está feliz.
0: Aí, ó. Locutor aí da. Aqui é o tonto aqui. Bora, Guanambi, bora pra cima. Novo menu 104.
6: Bom dia, Cris. Bom dia, Cafona. Aqui é Joana da Fazenda Caldeirão. Que boa, se for possível, coloque o meu nome aí no sorteio do nosso amigo Deno, do Instituto da Saúde Mental Neves Teixeira.
0: Tá,
6: a música hoje eu vou deixar por sua conta. Tenha um bom dia e um ótimo sábado.
1: Obrigada. Bom dia, Cris, bom dia, Cafona, sou Álvaro do Alto Caiçara e quero participar do sorteio. Participando aí, tá, Brasil?
0: Que Quem é que mandou aqui, Cristina Pelourinho?
1: Você tá subindo, é pra descer aí, viu, Bê? A setinha lá, ó.
0: É, mas aqui é meio complicado aqui, né?
1: Só mandou pró. Você vai soltar aí?
0: Ontem, hoje, mandou aqui e tal, também não. Aqui não tem nada a ver com o que a gente tá pedindo aqui, não é isso?
1: Bom dia, Cris. Bom dia, Cafona. Quero participar do sorteio do Instituto de Saúde Mental Neves Teixeira. Subrito é o nome dela.
0: Pronto. Bora mais gente aí participando aí do novo.
1: Alô, meu amigo!
0: Ele.
7: Aí, Cafona, Cris Perorinho, meu patrão, minha patroa. Bom dia. Foi de boa?
0: Bom dia.
7: Manda lá aí pra Edmar Cabeça Branca.
0: Não é não, moço?
7: Escuro, Cid Candiba.
0: Não faz isso,
7: Doriz,
0: não.
7: Doriz, Apriaço, Antônio, Macinho.
0: Viu?
7: Sidão, Reis.
0: Ah.
7: Todos os pessoal, tô lembrando aqui, toda a galera que tá fazendo escuro lá, beleza?
0: Valeu, Joilson.
7: Valeu, obrigado. Fui, bom dia. Você passa quem aqui, Florinho, fala... Você chega mais, Jailson! Beijo, malandra! Que inveja aqui!
0: Chega mais!
1: É nós!
0: Bora, Guanambi!
7: Cafona, que esperorinho, meu patrão, minha patroa, bom dia!
1: Bom dia,
7: Brasil! Manda lá pra Cabeça Branca de Mar! Da Paeta Canto Escuro, Zicandiba! Chorró, Irmão de Louro, Adoriz, Zé Friá, São Antônio, Marcinho, e Josino e Mazinho, da Paeta Água Grande, feliz.
0: Pronto.
7: Dourado. Toda a galera que está te ouvindo aí, valeu? Fui. Bom
0: valeu.
7: Dia.
0: Bora.
7: Alguma coisa aí. Tô te ouvindo vocês aqui, hein?
1: Beijos.
7: Bom dia, garoto.
1: Bom dia.
8: Isso, bom dia, Cafona. Estou sempre ligadinha, assistindo pelo aplicativo. Eu não estou em Guanambi, Bahia de Açúcar, mas estou escutando pelo aplicativo. Quero participar do sorteio aí, por isso aí, por isso mesmo. Instituto de Saúde Mental, né? Fechada. Valeu, vocês quatro, tá?
1: Valeu!
0: É, a zoada tá grande. Bora, Cristina, pelo.
1: Valeu, meu amigo Zezão por cá. Zezão gostaria de participar aí do sorteio do Pix. Bora! Bom dia, Cris. Bom dia, Cafona. Participando também aí a nossa amiga, o nosso amigo Cid Clay. Alô, Cid Clay. Beijo no coração. Boa viagem pra vocês aí, tá? Boa sorte.
9: Oi, Cris. Bom dia, Cafona. Tudo bem com vocês? Aqui é a Grace Kelly do Alto Caçara. Quero participar do sorteio. Do Pix de R$100, oferecimento Clínico de Saúde Mental Neves Teixeira, do nosso amigo Denis. Excelente dia de sábado e abençoado dia de sábado para vocês.
1: Amém.
9: E toda a sua família e também para todos da sintonia. Para participar, tá feliz.
10: Bom dia, Cris. Bom dia, Cafona. Sou Isaías Baiano. Gostaria aí de participar do sorteio no Pix de R$100 no oferecimento do Instituto de Saúde Mental Neves Teixeira. Também tô feliz, né, com a eliminação da Betis e Cassino do Brasil, né, por ter gerado graves consequências sociais e econômicas no Brasil, afetando diretamente a população de menor renda. É isso aí, Cris e Cafona. Tá na 104, tá feliz.
1: Valeu!
11: Fala, Cafona! Fala, Pelourinho.
1: E aí, Brasil?
11: Chama.
1: Tony Júnior.
11: Beleza, galera? Eu tô ouvindo vocês por aqui.
1: Diz aí, TJ.
11: Lembrando que hoje é meu aniversário, hein?
1: Opa,
11: aceitando aí, convite pra tomar uma cervejinha,
0: bora,
11: um churrasquinho.
1: Bora.
11: Tchan, tchan,
1: tcharangan, tcharan. Hoje tem aí o terceiro.
11: E lembrando também o seguinte, vocês passaram aí, chicotinho queimado vale dois cruzados.
0: Não é não, moço?
11: Quem olhar pra trás, leva a chicotada.
0: Aí,
11: eu vi isso aí, hein?
0: Você já tinha nascido?
11: Lembrei do evento que eu vou fazer. Dia 6 de dezembro,
1: 077.
11: A partir de 1 da tarde, 077, com samba da vó.
0: Sei.
11: Com João e Rafa Elétrico. Você lembra essa aí, rodada elétrica, aviões elétricos? Vai ser essa pegada aí.
1: Sim,
11: e DJ Panda.
1: Pronto.
11: E aí, o seguinte, quero vocês por lá, viu?
1: DJ Panda é top.
11: Breve, a gente vai estar aí também falando da festa pra vocês aí. Realização, diz aí, TJ.
0: Diga aí, TJ.
11: Joga fora. Alô, Pelourinho. Breve
1: é 10. Vai, para.
0: Desse jeito e desse tamanho, novo menu, um abraço pra ti, tá?
1: Valeu!
0: Beijo no coração, você é fera, bora!
12: Bom dia, Cris, bom dia, Cafona, sou Luciane do Alvorada, passando aí pra desejar um ótimo e abençoado fim de semana pra você, pra vocês e pra todos os ouvintes, e quero estar participando do sorteio do Pix, oferecimento do Instituto de Saúde Mental Neves Teixeira, nosso amigo Denis, tá na 104, tá feliz.
1: Bom dia, Cris. Bom dia, Cafona. Sou Marília Rafaela. Oferecimento do Instituto de Mental Neves Teixeira. Valeu, Marília! Bom dia, Cris. Bom dia, Cafona. Tamara, estou ligadinha no Instituto de Saúde Mental Neves Teixeira. Quero participar do sorteio. Valeu!
0: Tá participando aí. Bora, Guanambi.
1: Tá participando, bebê. Bom dia, Cris. Bom dia, Cafona. Você já foi, baby.
13: Bom dia, Cris Cafona. Aqui é a Val Carvalho de Cantiva. Eu quero participar do sorteio do Instituto de Saúde Mental Neves Teixeira. Tá, 54 aqui mesmo.
0: Tá aí a galera participando aí. Tá meio complicado, mas vamos nessa aí, bora.
14: Oi, Cris, oi, Cafona,
1: oi,
14: bom dia,
1: bom
14: tudo
1: dia.
14: Bem com vocês? Cris, aqui é Marisete, aqui
1: aí,
14: do bairro São Francisco. Estou passando para agradecer a Denis do Instituto Saúde Mental. Pelo Pix de R$100 que eu ganhei da semana passada, viu?
1: Aê.
14: Obrigada, viu, Denis? Que Deus continue te abençoando. Você é uma pessoa, né, de Deus, você é uma pessoa que serve as pessoas que estão na rua. Obrigada, que Deus abençoe.
1: Valeu, Cris. Valeu, Marizete.
14: Beijo. Ei, Cris, aproveitando, coloca meu nome no sorteio de R$100 do Pix do Instituto Saúde Mental Neves Teixeira. Aí, quem sabe se não ganha novamente, né?
1: Valendo.
14: Isso aí, Cris, valeu.
0: Aí o pessoal que participa, novo menu 104, todo mundo participando, o telefone é o 999-29-1049, as ligações já encerradas, já, não é isso, Cristina Pelourinho?
14: Sim, sim, sim.
0: Calma, pra que isso?

0: está o meu especial.
1: Bora, Pauli Rocha.
2: Ei, Pauli Rocha.
3: Vai devagar, coisinha.
0: Instituto de Saúde Mental, meu especial. Então, sou muito bem. Está na 104. Está feliz? Que tá. Tenha um sábado abençoado por Deus para todos nós.
2: Viu? Bora.
4: Bom dia, Cris. Bom dia, Cafona. É Zira.
1: Bora, Zira.
4: Quero participar do Pix oferecido pelo Instituto de Saúde Mental Neves Teixeira.
2: Viu? Tá certo, então. Mais gente participando, Cristina Pelourinho.
1: Bom dia, Cris. Bom dia, Cafona. Quero participar do sorteio. Giovana Gil participando por cá também.
2: É desse jeito aí.
1: Bora, Gabi. Bora, Gabi. Bora, Gabi. Bom dia, Cafona. Bom dia, Cris. Sou Stephanie do bairro Alvorada, também participando do sorteio. Bom dia, Cris. Bom dia, Cafona. Marisa.
5: Oi, Cris. Bom dia.
1: Oi.
5: Cris, eu gostaria de participar aí do sorteio do Instituto de Saúde Mental Neves Teixeira.
1: Participando, tá, Marisa. Joga as cartas na mesa.
2: Joga, cigana. Cadê Jeová, hein?
6: Bom dia, Cris. Bom dia, Cafona. Aqui é Cícera. Cris, coloca meu nome, gata, no sorteio do Pix, né, do Instituto Neves Teixeira. Beijos e tenha um ótimo final de semana.
2: Viu? Bora.
7: Bom dia, Cafona. Bom dia, Cris. Aqui é Carla do Monte Pascoal. Quero participar do sorteio do nosso amigo Denis, da Clínica Instituto de Saúde Mental Neves Teixeira. Tá na 104, tá feliz.
0: Bom dia, Cris. Bom dia, Cafona. Bom Estou dia. Aqui ligadinha no Novo Menu, Suzilândia do bairro Brasília, Instituto de Saúde Mental Neves Teixeira, do nosso amigo Denis Teixeira.
2: Tá dando um recado.
8: Bom dia, Cafona, galera Eduarda, da Solidariedade, município de Gapana, clínica, amiga refinada, agora Instituto de Saúde Mental Neves Teixeira.
2: Vai devagar, linda.
1: Eu pensei
2: bora,
1: que tava
2: dando
1: automático.
2: Tava não, bora.
1: Olha ela aí, ó.
9: Boa tarde, Cafona, boa tarde, Cris.
2: Boa tarde.
9: Aqui é Cidio Bairro Paraíso. Cafona, passa pra mim, Zezé de Camargo Luciano.
2: Não morreu, quem foi?
9: Não, casa.
2: Foi o Rick, não foi?
9: Gratidão. E eu dedicar pra você, Cafona, pra você, Cristina.
1: Obrigada.
9: Dedicar pra meu esposo Jurandir,
1: filha
9: Erifã. Para minha filha Kelly, que colheu mais uma rosa no Jardim da Vida ontem. Para Mazinha, Elisângela, para Lenice. E para todos que estiver na escuta. Valeu, Cafona. Valeu, Cris. E coloca meu nome no sorteio do Pix de R$100 do amigo Dentro do Resgate, que eu quero ganhar, viu?
1: Ok.
9: E tá na 104 feliz. Um forte abraço e um bom final de semana para vocês, tá?
2: Tá.
1: Valeu.
2: Valeu.
10: Bom dia, Cris e Cafona. Gostaria de participar do Pix de R$100 do Instituto Neves Teixeira. Toca a mão de Guilherme Silva, Gabriela.
2: Gabriela. Valeu. Bora, Guanambinho, bora. Vai participando, aliás, as participações já foram encerradas, não é isso, Cristina Pelourinho?
1: Sim, sim, sim.
2: A galera que interage, participa com a gente, Novo Menu 104, estamos por cá. Oi.
11: Alô, Cris. Alô, Cafona. Alô, todos da 104, grande abraço.
2: Pois
11: todos vocês aí, viu?
2: Viu.
1: Wesley Mello.
11: Galera aí, geral de Guanambi.
1: Diretamente de
11: região aí. Tamo junto, tamo colado na 104.
2: Tá certo.
1: Valeu, Wesley.
11: Toca uma música boa pra nós aí. Ele é um pagodinho aí de raça negra.
2: É
11: um música
2: da tá valendo. Valeu. Um
11: abração aí de Wesley Mello.
1: Diretamente de São José do Rio Preto para o mundo.
12: Bom dia, Cris. Bom dia, Cafona. Aqui é Bernardo do bairro Santo Antônio. Coloca o nome do Pix aí de R$100 do Instituto de Saúde Mental Neves Teixeira.
2: Viu?
12: Fala 104, tá feliz.
2: Tá feliz.
13: Bom dia, Cris e Cafona. Aqui é Luciene da Fazenda Olho d'Água em Gaporã. Quero participar do sorteio do nosso amigo Denis, que agora é Instituto de Saúde Mental Neves Teixeira.
2: Viu? Bora.
14: Bom dia, Cris Pelourinho. Bom dia, Cafona. Toda escuta aqui, quem fala é de Márcio, viu?
2: Pronto.
14: Gostaria de participar aí do Pix de R$100 aí do Instituto de Saúde Mental aí, Neves Teixeira, viu? E é isso aí, tô aqui na escuta ouvindo vocês falar aí a respeito da política e a respeito aí das bet, né?
2: Das
14: infelizmente agora o Corinthians cai, né? Porque o que tá sustentando o Corinthians por enquanto é a bet.
2: O Flamengo também tem um bocado de time.
14: Eita,
2: rapaz,
14: menino. Brincadeiras à parte, é isso aí.
2: Mas
14: valeu, Cris, valeu, valeu aí.
1: É
14: Cafona.
2: Aí, ó.
14: O grande sábio aí da rádio aí, Guanambiense.
2: Bora,
14: valeu.
2: É nóis.
15: Tá na Cafoninha, bom dia, Cris. Ó, Cris, coloca meu nome no sorteio aí, viu?
1: Tá
15: a clínica do amigo Resuad é a clínica mental. Coloca meu nome no sorteio. Quero ganhar, viu? Tança de quatro, tá feliz. Bora, Cafoninha.
2: Bora que é nós. Bora.
16: Bom dia, Cris. Bom dia, Cafona. Sou a Lúcia do Alto Caiçara. Gostaria de participar aí do sorteio do Instituto de Saúde Mental Neves Teixeira.
2: Meu.
16: Tá na 104, tá feliz. Coloca meu nome aí, Cris. Vê, dá uma forcinha pra mim ganhar aí, Cris.
1: É, colocar no sorteio, velho.
17: Bom dia, Cafona. Quero participar do Pix de tudo, saúde mental, né, Teixeira? Bom dia, toca a música de Pablo.
1: Valeu!
18: Bom dia, Cris. Bom dia, Cafona. Bom dia, Alete. Bom dia, Alete. Bom dia, Cris. Quero participar do sorteio do Pix aí pros meus de saúde mental, né? Neves Teixeira, nosso amigo Denis. Quero ganhar. Tá nascendo o carro, ficar feliz. Um grande abraço.
2: Viu? Cadê Tal, Cristina Pelourinho?
1: Alô, meu amigo Tal. Um abraço pra você. Bom dia aí. Vamos aí, Tebê. Fala comigo.
19: Bom dia, Gafona. Bom dia, Cris. Bom dia, B. Bem, Gafona. Fui de bola, dei uma parada. Deu? Tem um amistoso. Medigo da seleção brasileira.
2: Nossa, que coisa feia aquela, hein?
19: Que não transformou em nada. Fraca a seleção brasileira. É. Agora onde é político, vamos ver aí. Da manhã 8.
2: Vamos ver, calma, vamos ver.
19: Quem é que tem mais garrafa vazia pra vender, né?
2: É, vamos ver, né? Vamos ver, né?
19: E o mais, eu quero participar.
2: Valeu,
19: do sorteio,
2: Tal,
19: do Instituto de Saúde Neves Teixeira, onde recomendo a todos conhecerem lá.
2: Valeu, Tal.
19: Bom dia, boa tarde e todos com Deus.
2: Valeu.
19: Bom dia, Gafona. Bom dia, Cris. Bom dia, bebê. Bom dia, nação.
2: Aí, ó.
19: Pois bem, Gafona, futebol deu uma parada.
2: É um repeteco aí, né, Tal?
19: Com, né, o mais querido na liderança.
2: Exatamente. É, mora Guanabi.
19: Teve uma missão essa semana, Brasil.
2: Ridículo, ridículo. Bom foi ridículo,
20: dia,
2: Tal.
20: Bom dia. Aqui é Pietro do bairro Nova Horizonte. Cris e Gafona, quero participar aí do sorteio. A clínica Amigos de um Regaço, agora Instituto Mental Neves Teixeira.
1: Valeu, Pietro.
20: Tá no 104, tá feliz.
1: Valeu, bebê. Bom dia, Cris. Bom dia, Gafona. Sou Jaque aí do bairro Santa Luzia. Cris e Cafona, quero participar do sorteio do Instituto de Saúde Mental Neves Teixeira. Boa tarde. Boa tarde, quem é ali, bebezinho? Jurana? Juruna?
2: É Juruna.
1: Ele só falou boa tarde. Boa tarde,
2: só
1: Juju.
2: Deu boa tarde, então já que é boa tarde, então bora.
1: Boa tarde, Juju.
2: É desse jeito, bora.
21: Boa tarde, Cris. Boa tarde, Cafona. Sou Zélia Maria do Bar Paraíso.
2: Ô, dona Zélia, como é que tá?
21: Quer participar do sorteio do Pix de R$100.
2: Viu?
21: Da clínica Amigo dos Resgates, que hoje é Neves Teixeira, do nosso amigo Denis.
2: Viu? Tá na 104, tá feliz. Bora,
22: boa tarde, Cris. Boa tarde, Cafona. Aqui é Leide da Fazenda Pará. Gostaria de participar do sorteio do Instituto de Saúde Mental Neves Teixeira.
2: Viu?
1: Boa tarde, Cris. Boa tarde, Cafona. Quero participar do sorteio do Instituto de Saúde Mental Neves Teixeira. Nosso amigo Neto do Loteamento Pereira. Boa tarde, Cris. Boa tarde, Cafona. Sou Luiz Felipe do bairro Paraíso. É seu aniversário, é, B? Fazendo aniversário dele hoje. Alô, Luiz Felipe. Beijos no coração, tá? Bom dia, Cris. Bom dia, Cafona. Participando também o nosso amigo Nelson Teixeira.
2: Mais um participando, Cristina Pelourinho.
1: Boa tarde, Cris. Boa tarde, Cafona. Participando também nosso amigo Luciene do bairro Santa Luzia. Boa sorte aí, tá, B?
2: Boa sorte, bora.
1: Boa tarde, Cris. Boa tarde, Cafona. Sou Camila da Fazenda Pará. Boa tarde pra você e boa sorte no sorteio.
2: É isso aí.
1: Chegando mais participação e dessa vez quem chega é a Jamile da Fazenda Pará, participando também do Instituto de Saúde Mental Neves Teixeira. Chama.
2: Bora, Guanambi, bora que bora, é nosso. Bora, Novo Menor 104. E a gente vai procurando aqui como é que
1: bora,
2: faz.
1: Bora, Moranguinho. Ah,
2: certo aqui. Bora Cristina Pelourinho.
1: Participando também nosso amigo Walter de Palmas de Monte Alto. Alô, alô, meu amigo Walter, abraço pra você e boa sorte no sorteio.
2: Aí, ó.
23: Bom dia, Cris. Bom dia, meu amigo Cafona. Sou Lucida, da Fazenda Caldeirão. Gostaria muito de participar desse Pix de R$100 do nosso amigo Denis Teixeira. Que agora é Instituto Mental Neves Teixeira. Tá no 104? Tá feliz.
2: Aí, ó. Tá vendo, Cristina?
1: Olha ela aí, ó.
2: Estão botando Mazinha aí como... Mazinha tem que ser Mazinha, pelo amor de Deus. Bora, Guanambi, bora que é nós, né, Cristina Pelourinho?
1: Sou Ana Paula, do bairro BNH. Coloca meu nome no sorteio do Instituto de Saúde Mental Neves Teixeira, do amigo Denis. Valeu, Ana Paula, abraço pra você.
2: O bom disso aqui é que a gente bota aqui, né? E o trem só vai descendo. É,
1: tá desmantelando tudo de novo.
2: Tá desmantelando tudo de novo. Tá aí o Novo Menu 104. Você participa pelo 999-29-1049. Não é assim, Cristina Pelourinho?
1: Sim, com certeza. Não, não participa mais não. Já foi hoje, tá bem.
2: Aliás,
1: participações encerrada.
2: Encerrar as participações?
1: Sim,
2: isso,
1: sim.
2: Isso. Tá
1: vamos
2: certo.
1: Vamos pra mais participações aí. Já tem aí o Top Music, é isso?
2: Tem isso? Tem hoje, né? O Roberto tá aqui daqui
1: tá
2: a pouco.
1: Tá de volta,
2: né?
1: Aí, tá de volta aí.
2: Ele tá de

0: Valeu, Cafona. França de 4 tá feliz. Edson Barbovista.
1: Valeu, meu filho.
2: Bom dia, Cris. Bom dia, Cafona. Tudo bom? Aqui é a Nubia Paula, aqui do bairro BNH. Gostaria de participar do Pix e oferecimento à clínica Amigos de um Resgate, que agora é Instituto de Saúde Mental Neves Teixeira, do nosso amigo Denis. Desejo a todos um ótimo sábado, abençoado. Tá na 104? Tá feliz?
3: Participando também nosso amigo Emanuel, do bairro BNH. Boa sorte no sorteio e vamos pra cima, Cafoninha.
1: É isso aí. Vamos ao apoio cultural e já já a gente volta, é certo?
3: Já que volta.
1: É nós, bora.
4: Não sai daí, tem mais hits chegando.

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4: Uma hora e três minutos.
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0: 8 minutos.
1: 8, 3.
0: Aí o novo Menu 104, estamos por cá. Vai conferindo com a gente agora 1 e 9, a gente chegando já ao finalzinho do novo Menu 104, tá certo? Já já tem um sorteio pra você aí, valendo um Pix no valor de R$100 no oferecimento do Instituto de Saúde Mental Neves Teixeira. É assim. A gente ia falar de futebol no programa hoje, não fala de futebol porque tá intervalo aí da seleção brasileira, como citou aí o tal, e que jogos, que amistoso esses da seleção, para chegar aonde, para ter o quê e para fazer o quê. É assim, Cristina Pelourinho? Pois é, então, é assim que se faz. Mazinha mandou o quê aí, Cristina Pelourinho? Já pegou todo mundo aí? Pegou?
2: Só tem ver.
0: Pegou? Não tem mais pra subir não, minha linda. Pronto. Então pronto. Então, pra subir não tem nada pra subir. Fala, Mazinha.
3: Ah, não, que Ana Brito viajou mais mor. Viajou pra mor, lá não sei pra onde.
0: Mas
3: Ana
0: mor,
3: Brito não vai lá, o dinheiro não vai lá, né? É longe.
0: É mor, tá, vai nessa.
3: Pode ir lá, valeu o alvo de bichinho. É porque tá com a tosse do porco e é.
0: É, desse jeito, Mazinha. 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
0: É isso
4: e voltamos
0: aí.
4: Voltamos na segunda-feira.
5: Bom dia, Cris, bom dia, Cafona, que é Esther da Lagoa do Gonçalo, quero participar do sorteio do Pix, oferecimento a Crime Caminho do Resgate, e agora virou Instituto de Saúde Mental Neste Teixeira. Quero ganhar, bebezinha.
4: Respira, bebezinha. Beijo pra você. Dá, mamãe.
0: Quem é ali, Cristina Pelourinho, mandou só aqui, só a participação ali, é isso? É, que agora você não enxerga, não,
4: agora
0: né?
4: Agora não enxerga, não.
0: Não mesmo. Enxerga, não. Mas agora você enxerga, não enxerga?
4: Boa tarde, Cris. Tô ligado aqui no programa. Valeu, meu amigo. Meu amigo. Rapaz, surgiu o nome aí, viu, bem?
0: Alô, Mazinha Trindade.
3: Eu acho que eu vou lá de Léo Castro comprar uma carne, porque.
0: Vai.
3: De tardinha.
0: É de
3: o Roberto falou comigo que chegou chacotando lá. Eu vou lá.
0: Chacotone.
3: Mas ninguém vê Léo, não, moço. Léo some. Bota o Roberto lá e.
0: Você quer ver Léo pra quê? Mazinha, quando você fazer o áudio, você termina o áudio. Você tá fechando o áudio antes de terminar a última palavra. Então, só pra dar um toque aí nos áudios que você coloca, faça essa correção aí a partir de agora, tá certo? Bora!
6: Bom dia, Cris. Bom dia, Cafona. Sou Ana Paula da Fazenda Queimada. Quero participar do sorteio do Pix, oferecimento Clínica Amigo do Resgate, que agora é o Instituto de Saúde Mental Neves Teixeira.
0: Quero ganhar, bebezinha. Pronto, e aí?
6: Bom dia, Cris. Bom dia, Cafona. Sou Ana Paula da Fazenda Queimada.
0: Viu?
6: Quero participar do sorteio do Pix, oferecimento Clínica Amigo do Resgate, que agora é o Instituto de Saúde Mental Neves Teixeira.
0: Viu?
4: Valeu, Ana Paula!
0: Aí,
4: bom dia, Cris. Bom dia, Cafona. Participando do sorteio, nossa amiga Lara Vasconcelos do Alto Caiçara. Boa sorte pra você.
7: Bom dia, Cris. Bom dia, Cafona, que é a do Alvorada.
4: Bora,
7: Instituto
4: Ana.
7: De Saúde Mental Neves Teixeira.
4: Bora,
7: tá na 104. Tá feliz.
0: Tá feliz. Tá todo mundo feliz. E a gente volta já já dando o nome
4: já
0: do contemplado
4: volta.
0: Aí, tá certo? Vai
4: Bora
0: segurando aí, porque agora é só 1:12.

0: rala, rala, rala, né? 1:16, novo menu. Estamos chegando ao final do programa, hein? Estamos chegando ao final. Bora!
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0: 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Então vai se segurando aí, tá? 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Mandar um abraço também aí pra quem mais aqui, mandar um abraço aqui. 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Não é isso, Cristina Pelourinho?
2: Yes.
0: Tá desse jeito aí. Um abraço pra minha querida Bola lá no Pai Restaurante Tiradentes. Aí, grande Bolinha. Qual é o telefone de Bola? Dá o telefone de Bola aí, rapaz, pra o pessoal pedir aí, né? Daqui a pouquinho a gente fala isso aí também, antes de terminar o programa, né, Cristina Pelourinho? Eu pensei que tava na cabeça, mas não tá na cabeça.
2: Ah, não, Brasil.
0: Então, bora. Tem a feijoada de Dona Vani também, hein? Tá certo? No Bar do Celso. A gente tá descendo pra lá, daqui a pouquinho a gente tá chegando aí também. Onde acontece todos os sábados e domingos, feijoada tradicional em Guanambi, a feijoada de Dona Vani, aí no comecinho da Avenida Tiradentes, tá certo? A gente chegando ao final do programa, Cristina Pelourinho. Opa, trovão danado esse aí, hein? Bora, Guanambi, bora
2: pois
0: que é nosso.
2: Vamos nessa, né? Lembrando aí que hoje tem pra você aí, ó, festa no Guarani Eventos com Lucas e Luquinhas, também tem Baixamego e Aldir do Teclado. Alô, meu amigo Newton Lima, aquele abraço pra você, todo mundo colado, forró até umas horas aí pra você, tá?
0: Tá.
2: A partir das 20 horas. Lembrando também que rola hoje aí a terceira edição da festa do leitão, tá? Se você ainda não comprou seu ingresso, tá na hora ainda, tá, bebê? Lá na Casa da Amizade, no Rotary Clube de Guanambi. Deixando um abraço aí pra meu amigo Léo da Lavalto, beijão no coração, também aí minha amiga da Arte com Uniformes, alô Rosana, beijos pra você, Parmegiana, Dona Cira Delivery, não esquecendo também de Marcos Prado Acessórios, todo mundo ligado aí também no Rei das Carnes GBI e meu amigo Josimar da JM Automecânica. Abraço pra vocês, bom final de semana e bom sábado. Lembrando que quem ganhou aí foi a Maíra, levando aí um Pix de R$100 no, na sua chave Pix do Instituto de Saúde Mental Neves Teixeira, Bairro Paraíso, tá, Bê?
0: Tá certo também, né, Cristina Pelourinho? Deu certo aí, tamo indo embora?
2: Deu sim, fiquem todos com Deus, se cuidem. Deus no comando sempre e até a semana que vem, se assim Deus me permitir.
0: Pois é, primeiro programa do mês de outubro, lembrando que no domingo, é o dia de exercer o papel de cidadania, de você votar, viu, Cristina Pelourinho, no próximo domingo. Vai lembrando aí, o tempo passa muito rápido, passa muito ligeiro. Já chegou o dia de votar, Cristina Pelourinho.
2: Mais uma vez, né?
0: Mais uma vez. E é bom que você tá aqui pra votar mais uma vez, né? Assim... Vamos embora, tchau, gente!
2: Tomara que eu tivesse.
0: E lembrando que a partir de... É bom que essa semana você pode fazer qualquer besteira que você não é preso, não.
2: Não, Deus é mais, tá repreendido em nome de Jesus.
0: Bora, Guanambi, bora que é nós. Gente, tamo indo embora.
2: Valeu, Robério, beijão no coração, valeu, Moranguinho.
0: A gente tem esse intervalo aí da política, aí vai diminuir os negócios da política, a gente... Vamos voltar à normalidade, né? Assim, Cristina Pelourinho.
2: Valeu, minha amiga Valcida Rocha, beijo no coração. Alô, Fábio, beijo no coração também. Bora, Cafoninha, bora, Cafoninha.
0: Bora agora, 1:22. Tchau, gente. Tchau,
2: Brasil, tchau. Brasil.
0: Bora, tchau, gente. Beijo. Tchau. Fui. Bora.
2: Valeu, Bandamel. Valeu. Beijos.
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0: Tamo junto, Iago.
1: Obrigado, meu irmãozinho.
0: Obrigado, gente.
1: Obrigado de coração, tá?
0: Valeu, galera. Obrigado mesmo. Tamo junto,
1: obrigado,
0: viu,
1: mano? Meu irmão. Você conta sempre comigo. Posso sempre contar com você.
0: Eu sei, com certeza. Pode contar comigo sempre. Tamo junto. Valeu,

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18: 2 horas e 5 minutos.
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0: 2 horas e 5 minutos.
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De setembro de 2026, são exatamente 2:07 em Guanambi, Bahia, Brasil. E manda mensagem no nosso WhatsApp 9929-1049.

0: Você ouviu o polêmico Deixa eu botar meu boneco? Antes teve Neto Brito, Bot Splash. Alô, boa tarde, pois não?
1: Baba Vista, Roberto, toca a música com Nath Ferinha, só pra me curtir. Toca no sorteio, Roberto. Olha, Roberto, tá 74, tá feliz. Perto do Boa Vista.
0: Pronto, valeu, valeu, obrigado, viu? Deus abençoe. Alô, boa tarde.
2: Boa tarde, Roberto Fernandes. Por aqui na comunicação, locutor jovem dinâmico Franklin Pereira Santana, participando do Top Music. Eu gostaria de participar aí do sorteio do Café Bom Sabor. Eu nunca ganhei, eu gostaria de poder ganhar aí o sorteio do Café Bom Sabor. E eu gostaria de pedir uma música aí com Silvano Salles. Ofereço para o meu filho Davi, para minha filha Maria Lívia, para o meu filho Samuel Franklin, para minha filha Vitória no bairro Monte Pascoal e para todos que estão sintonizados no Top Music, o melhor programa das tardes de sábado. Valeu então, Roberto Fernandes. Um abraço, meu querido, tudo de bom. Você está de parabéns com o seu programa. Sucesso, Roberto Fernandes. Valeu então, meu querido. Um abraço todo especial de Franklin Pereira Santana, da Fazenda Beira Rio, tá na 104, tá feliz.
0: Valeu, Franklin, locutor jovem dinâmico, é isso aí. Ele sempre fala isso nos programas. Boa tarde, meu nome é Roberto Fernandes, estou no escuta do programa aqui da Praça do Bairro Tamarindo, a Praça Tamarindo, Bairro Vila Nova, é isso mesmo, João. Valeu, João. Boa tarde, Roberto, parabéns pro teu filho. Aham, e risos. Roberto, me põe no sorteio do Café Bom Sabor. Aí, meu nobre, Gilvan Santos, Monte Pascoal. Valeu, Gilvan. Boa tarde, aqui é Val Carvalho, de Candiba. Quero participar do sorteio do kit do Café Bom Sabor. É isso aí. Aí coloca ali em produção, viu? O nome das pessoas. Alô, boa tarde.
3: Boa tarde, Roberto Fernandes. Aqui é Júlio Batista, do bairro Residencial das Árvores, e gostaria de participar do sorteio do kit do Café Bom Sabor. E gostaria também de pedir uma música de Unha Pintada, programa Top Music, o melhor programa na tarde de sábado.
0: Valeu, valeu, Júlio Batista. Daqui a pouquinho vai ter a próxima música, viu? Investe em mim, Unha Pintada, daqui a pouquinho, viu? Boa tarde, Roberto. Oi, Roberto, tudo bem? Meu amigo Roberto, gostaria de ouvir uma música de Daniel. Pra ser feliz, eu quero participar do sorteio do Café Bom Sabor. Ótimo sábado pra você e sua família. Parabéns pelos 5 aninhos de idade do seu filho. Obrigado, viu? Roberto, desejo a ele muitos anos de vida. Muito obrigado, viu? Falo Monte Pascoal, me chamo Creuza. Valeu, Creuza. Deus abençoe. Obrigado. Alô, boa tarde.
4: Boa tarde, Roberto. Passa uma música aí de Pablo da Rocha, só pra nunca aqui. Coloca meu nome no sorteio do Café Bom Sabor. Quero ganhar. Tela de 4, tá feliz. Bora, Roberto.
0: Valeu, Elisângela. Obrigado, viu? Deus abençoe. Alô, boa tarde.
5: Boa tarde, Roberto. Aqui é Eva do Residencial Gurunga. Estou na escuta. Eu gostaria de participar do sorteio do kit do Café Bom Sabor. Então, uma boa tarde. Está na 104, está feliz.
0: Valeu, Eva, obrigado, viu? Vai anotando, viu, produção? Anota aí, viu? É isso aí, daqui a pouquinho, às 3:30, sorteio do kit do Café Bom Sabor. Alô, boa tarde.
6: Tarde, Roberto, aqui é a Gisele do Monte Pascoal, gostaria de participar do Café Bom Sabor.
0: Pronto, anota aí, viu, produção? Vai anotando aí, viu? Os ouvintes. Alô, boa tarde.
7: Boa tarde, Roberto Fernandes, quero participar do sorteio do kit do Café Bom Sabor, tá na 104, tá feliz, Patrícia fazendo a Caissara.
0: Valeu, Patrícia, obrigado, viu, Deus abençoe. Alô, boa tarde.
8: Boa tarde, Roberto Fernandes, que é Leninha do Bar Taboinha, gostaria de participar do Café Bom Sabor, é o café mais gostoso, tem em Guanambi, toda a região, só dá o Café Bom Sabor. Eu quero ganhar, que eu nunca ganhei, viu, Fernando Alves? Aquela menina do bairro Taboinha. Tá na 104, tá feliz.
0: Ué, Fernando Alves ou Roberto Fernandes? É isso aí. Forte abraço, meu amigo Tony Aprobai, que tá na escuta. Manda foto aqui dentro do carro, ouvindo o programa. Valeu, Tony. Deus abençoe a você e sua esposa. Alô, boa tarde.
9: Olá, Roberto Fernandes. Estou na escuta, quero ganhar um cafezinho. Abraço para a equipe rosa. Priscila, Carla, Gabriela e Débora. Ah, faltou Bartira. Bartira também, que está na escuta, querendo um cafezinho.
0: Valeu, valeu, Manuela. Valeu, obrigado pela audiência. É isso aí, equipe rosa. Boa tarde, Roberto. Sou Rodrigo da Fazenda Lagoa do Gonçalo. Coloca meu nome no kit do Café Bom Sabor. Valeu. Vai colocando, viu, produção? Anota aí, viu? Anotando, viu? Alô, boa tarde.
10: Boa tarde, Roberto. Tudo bem? Aqui é Lara Vasconcelos, Baioca e Sara. Gostaria de ganhar o kit do Café Bom Sabor. E se for você, eu tô qualquer um dia que Juliana ofereça para todos que tiveram na escuta.
0: Valeu, obrigado. Vai anotando, viu, produção? Vai anotando, viu? É isso aí. Alô, boa tarde.
11: Boa tarde, Roberto. Coloca meu nome no sorteio do Café Bom Sabor. Roda uma música pra mim de Rick Render, qualquer uma. E ofereço para Ana Luísa, a Andressa, a Vitória e a Luana e Stephanie. Tenha um bom final de semana abençoado por Deus, Roberto. É uma boa tarde. Ana Paula do BNH. Ou da Vila Nova.
0: Valeu, valeu, Ana Paula, BNH e Vila Nova, isso aí. Alô, boa tarde.
12: Boa tarde, Roberto. Sou Ana Paula da Fazenda Queimada. Gostaria que você colocasse meu nome no kit do Café Bom Sabor e desejar a vocês uma ótima tarde abençoada por Deus. Tá na 104? Tá feliz.
0: É isso aí, tá na 104, tá feliz. Boa tarde, meu nobre. Opa, errei. Boa tarde, meu querido Roberto Fernandes. Sou o Geise, do Alto Caiçara. Quero participar do sorteio. Café Bom Sabor. Valeu, Geise. Obrigado. Boa tarde, meus amigos. Queridos Cris. Cris já foi já. Estou ligado no programa. Agora o programa Top Music com Roberto Fernandes, viu? Valeu. Forte abraço, Ivanete. Alô, boa tarde.
13: Boa tarde, Roberto Fernandes. Quero participar do sorteio do kit do Café Bom Sabor, Karina Fazenda Caiçara.
0: Valeu, Karina. E vamos de música, vamos de música. Passa agora a unha pintada. O nosso amigo ouvinte, Júlio Batista, pediu. Vamos de música.

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1: Você ouviu? Jefferson Moraes, Quem Não Chora Faz Bico. Antes teve Rafinha, Rumo a Goiânia. Isso aí. Alô, boa tarde.
2: Bora, Roberto. Ei, Goiânia.
1: Ei, Mazinha.
2: Não deu pra segurar a quando eu voltei. Oi, Roberto, boa tarde. Tá falando aqui é Mazinha do Bar Boa Vista. Roberto, passa uma música de KLB. Qualquer uma, só pra mim curtir. Põe meu nome no sorteio desse maravilhoso do kit do café Bom Sabor. Bora, Roberto. Sabador, chama. Quero ganhar esse café hoje, impossível que não saia pra mim.
1: Essa Mazinha é figura. Ei, Goiânia. Ei, Mazinha. Você é uma figura, hein? É isso aí. Bota em produção, viu? Vai anotando, viu? Vai anotando. Boa tarde, Roberto. Estou na escuta. Não vou mandar áudio porque eu estou rouca. É isso mesmo. Mas gostaria de participar do sorteio do kit do Café Bom Sabor. Tá nascido e quarta feliz. Luciana Fazenda Caraíbas. Um abençoado final de semana. Valeu, Luciana. Obrigado, viu? Deus abençoe. Quem mandou boa tarde aqui? Boa tarde, tudo bem? Gostaria de participar do sorteio do kit do Café Bom Sabor. Minelvino Fazenda Caraíbas. Valeu, valeu. Obrigadão, viu? Vai anotando, viu, produção? Vai anotando, viu? E agora vamos para um breve apoio cultural. Daqui a pouquinho estou de volta. Fique ligadinho, viu? Programa Top Music.
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0: 2:36.
1: Voltei. Programa Top Music, comigo Roberto Fernandes. Alô, boa tarde.
2: Boa tarde, Roberto. Aqui é Cid de Barparaíso. Roberto, se dá pra você passar pra mim, amado Batista, Borboleta Azul, eu vou dedicar primeiramente pra você e família, para meu esposo Jurandir, meu filho Erivan, minha filha Jaqueline, que colheu mais uma rosa no jardim ontem, e para todos que estiveram na escuta. Valeu, Roberto. Um forte abraço. Tá na 104, tá feliz. Se tiver sorteio, você coloca meu nome no sorteio, viu, Roberto?
1: Valeu, Cida. Valeu. E parabéns, Jaqueline. Deus abençoe sempre, viu? Obrigado pela audiência. Alô, boa tarde.
3: Boa tarde, Roberto. Que Leninha do Bar Tabuinha. Gostaria de participar do Café Bom Sabor. Tá no 104, tá feliz. Desculpa que eu falei errado na outra vez.
1: Valeu, Leninha, valeu, obrigado, viu? Deus abençoe, valeu. Produção, vai anotando, viu? Vai anotando o nome dos ouvintes. 3:30, vou fazer o sorteio, viu? Do kit do Café Bom Sabor. E vamos de música.

Boa tarde, Roberto. Sou Antônio da Fazenda Pai Joazinho, é isso mesmo, Pai Joãozinho. Gostaria de participar do sorteio do kit do Café Bom Sabor. Valeu, vai anotando, viu, produção? É isso mesmo. Boa tarde, Roberto. Toque para nós, meu grande amor, Calcinha Preta, Hugo do Vila Nova. Valeu, Hugo. Forte abraço. Deus abençoe. E daqui a pouquinho, às 3:30, sorteio do kit do Café Bom Sabor. E vamos de música, Léo Magalhães. Não é amor.

0: Você ouviu Meu Grande Amor, Calcinha Preta. Antes teve Léo Magalhães, Não É Amor. Duas horas e 48 minutos em Guarambi, Bahia, Brasil. E daqui a pouquinho, às 13h30, sorteio do kit do Café Bom Sabor. Vai anotando, viu? Vai anotando aí, produção, viu? O nome dos ouvintes, viu? Tá participando. Daqui a pouquinho. 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Alô, boa tarde.
1: Boa tarde, Roberta. Aqui é Eurides do Centro. Estou na escuta e quero concorrer o kit do Café Bom Sabor. Tá na 104? Tá feliz.
0: Valeu, Eurides. Deus abençoe. Obrigado, viu? Deus abençoe. É isso aí. Alô, boa tarde.
2: Boa tarde, Roberto. Sou Suzilândia do bairro Brasília. Gostaria de ouvir Meteoro com Luan Santana. Só pra curtir. Tá na 104? Tá feliz.
0: Valeu, muito obrigado. Deus abençoe. É isso aí. E vamos de música, Pablo. Quem ama não machuca.

0: Obrigado.
1: Você ouviu Gustavo Lima, Nunca Mais Largo Você. Antes teve Ana Castela, Bonde das Boiadeiras. Também teve Amado Batista, Filho do Sertão. Alô, boa tarde.
2: Olá, boa tarde, Roberto Fernandes. Aqui é Natália do bairro Monte Azul. Gostaria de participar do sorteio do Café Bom Sabor.
1: Valeu, Natália. Produção, vai anotando, viu? Vai anotando, viu? Às 15h30 eu faço sorteio do kit do Café Bom Sabor. É isso aí. Cruza os dedos. Daqui a pouquinho. Boa tarde, Roberto. Na sintonia, quero participar do sorteio do kit do Café Bom Sabor. Ana Brito, do bairro Alvorada. Vai anotando, viu, produção? É isso aí. Vai anotando. Manda um forte abraço para meu amigo Sérgio Marcos, sua esposa Cleusa, tá na escuta. E vamos ao breve apoio cultural, daqui a pouquinho estou de volta. Fica ligadinho, o programa Top Music.
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0: 3746.
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18: 3 horas e 13 minutos.

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0: 3:16. Voltei. 3:16 em Guarambi, Bahia, Brasil. Alô, boa tarde.
1: Boa tarde, Roberto. Seu nome, você tá fazendo queimada. Gostaria que você rodasse aí uma música de Gustavo Lima, Café e Amor. Quero oferecer para toda a minha família, para todos que estiver na escuta e para você. Quero participar do sorteio do Café Bom Sabor. Valeu, Roberto. Tá na 104, tá feliz.
0: Valeu, obrigado, viu? Tá na 104, tá feliz. A produção anota aí, viu? Vai anotando aí que às 3:30 tem o sorteio do kit do Café Bom Sabor em Guarambi, Bahia, Brasil. E vamos de música, Mário Batista, Borboletas.

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1: Você ouviu Gustavo Lima, Café e Amor. Antes teve Amado Batista, Borboletas. 3:23. Daqui a pouquinho, às 3:30, sorteio do kit do café Bom Sabor. Alô, boa tarde.
2: Boa tarde, Roberto. Funelli do Bar Brasília. Quero ouvir uma música aí com Maiara. Maiara e Maraísa. A Culpa é Nossa, só pra curtir. Tá na 104, tá feliz. Tenha uma boa tarde.
1: Valeu, valeu. Obrigado, viu? Deus abençoe. Obrigado, agradeço pela audiência. Mandar aqui um forte abraço para meu amigo Altamiro, Flávia, compadre Mário, Rosana, no Bar da Bia, em Caculé, Bahia. Tá na escuta, viu? É isso aí, pelas Rádio Nets. Valeu, Altamiro, Flávia, compadre Mário, Rosana, no Bar da Bia, em Caculé. Forte abraço, Deus abençoe a todos vocês, viu? É isso aí. E vamos de música, Eduardo Costa, Coração Pirata.

Você ouviu Simone e Simaria, O Que É O Que É? Antes teve Eduardo Costa, Coração Pirata. Produção agora, viu? Aí você coloca no computador aí quem ganhou, viu? É isso aí, embaralha aí, vê direitinho. Vamos fazer sorteio, cruza os dedos. É isso aí. Agora, sorteio do kit do Café Bom Sabor.

0: Como é que é, produção? Como é que é? Júlio Batista? Pronto. É isso aí, Júlio Batista. Repetiu o áudio dele aqui, que ele mandou mais cedo. Valeu, Júlio Batista. Obrigado, viu?
1: Boa tarde, Roberto Fernandes. Aqui é Júlio Batista, do bairro Residencial das Árvores, e gostaria de participar do sorteio do kit do café Bom Sabor. E gostaria também de pedir uma música de Unha Pintada, programa Top Music, o melhor programa na tarde de sábado.
0: Valeu, Júlio Batista. Ganhou, viu? Esse sábado ganhou, viu? O kit do café Bom Sabor. É isso aí. Júlio Batista ganhou o kit do Café Bom Sabor. Você me passa o endereço, depois ele pega sua casa, viu? A gente tira uma foto pra postar na rede social. E vamos com um breve apoio cultural. Daqui a pouquinho estou de volta. Fique ligadinho, o programa Top Music.
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3:40. Voltei, 3:40, é isso aí. Um ouvinte que manda mensagem: boa tarde, Roberto Fernandes, sou Pedro Henrique do bairro Monte Azul, quero participar do sorteio. Ô Pedro, peço perdão, desculpa, você mandou mensagem, aí eu fui ver a mensagem, já fiz o sorteio, beleza? Sabe que vem, você pode participar, beleza? Obrigado, viu? Deus abençoe. E vamos de música, Munhoz e Mariano. 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

Você ouviu Martinho da Vila, o Pequeno Burguês? Antes teve Clecinha no Parque, é isso mesmo, Clecinha Pode Fechar a Porta. E teve também Bruno e Barreto, A Verdade Não Mente. Amigos ouvintes, fui nessa, Deus abençoe a todos. Fique com Deus, bom final de semana. Se beber, não dirija. Se dirigir, não beba. É isso mesmo. Sábado estou de volta. Fique com Deus, tô indo nessa. Fui, Deus abençoe, valeu.

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22: Quatro horas e 37 minutos.

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3: 6:03.
4: Pai nosso que estás no céu, santo é o teu nome. Que o teu reino venha sobre nós e a tua vontade seja feita aqui na terra, assim como é feita no céu. Dá-nos hoje o alimento de que precisamos. Perdoa as nossas ofensas, como também nós perdoamos os que nos ofenderam. E não nos deixes cair em tentação. Livra-nos do mal. Amém.
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E agora chegou a hora de meter pressão, galera. Ah, cê é louco, bicho.

0: As meninas de Campo Grande são top demais. Que isso? Salão.
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A participar comigo dessa moda aqui, eu chamo ele, meu amigo, meu irmão, Ney Rodrigues. Bora fazer moda de sucesso, na pegada de Guilherme Silva.

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6: Oito horas e 38 minutos.

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